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1: Porque o hip hop vai acontecer e acontece independente do Estado. Mas cabe ao Estado, com política pública e investimento, ao invés de criminalizar, valorizar, fomentar e levar adiante.
2: O projeto que reconhece o hip-hop como manifestação da cultura nacional seguiu para análise do Senado. Da Rádio Câmara, de Brasília, Antônio Vital.
3: Educação.
4: Beto Preto, do PSD do Paraná, comemora a criação do curso de medicina no campus de Apucarana da Universidade Estadual do Paraná, a Unespar. O deputado aponta que a medida atende a uma reivindicação de mais de 50 anos do município.
5: É uma luta de mais de 50 anos do município de Apucarana, que agora parece que realmente chegou no êxito. A Unespar é a única universidade que ainda não tinha o curso de medicina, e a partir de agora já são recursos liberados para a construção de um bloco de laboratórios, de salas de aula, e também praticamente liberado a contratação dos professores via concurso, além de estarmos muito próximos da marcação do concurso vestibular para a entrada no primeiro semestre de 2027.
6: Beto Preto ressalta que, a partir de agora, toda a rede estadual de ensino superior do Paraná passa a contar com o curso público de medicina. Ele celebra o fato de a nova graduação ampliar a formação de profissionais de saúde no Vale do Ivaí, região geográfica composta por 26 municípios.
3: Saúde.
4: Programa para recuperar crânio e face com tecnologia 3D no SUS avança na Câmara. A reportagem é de Luiz Cláudio Canuto.
7: A Comissão de Ciência, Tecnologia e Inovação da Câmara dos Deputados aprovou o projeto que institui o Programa Nacional de Reabilitação Crânio-Facial com uso de tecnologia 3D no Sistema Único de Saúde. O colegiado seguiu o voto do relator, deputado Rui Falcão, do PT de São Paulo. A reabilitação recupera aspectos anatômicos, funcionais e estéticos de pacientes com alterações provocadas por tumores, sequelas de tratamento, traumatismos e anomalias congênitas. Pela proposta, o programa vai oferecer suporte psicossocial aos pacientes e incentivar o desenvolvimento de materiais e de processos de modelagem em três dimensões. A iniciativa seria implementada por meio de parcerias com instituições de ensino e pesquisa, públicas ou privadas, para pesquisa, desenvolvimento e aprimoramento de tecnologias. O autor do projeto é o deputado Zacarias Calil, de Goiás, que afirma que, por meio do uso de scanner 3D e de exames de imagem convencionais, como tomografia computadorizada e ressonância magnética, é possível criar um modelo da superfície do rosto e do crânio do paciente, por exemplo. Assim, é possível saber que estruturas anatômicas precisam de reparação com o design pessoal de próteses e simulação do resultado final antes do tratamento. O deputado, que também é cirurgião pediátrico, afirma que o modelo já é aplicado no Brasil.
8: Em Campinas, São Paulo, nós temos um centro de tecnologia e informação que pode trabalhar juntamente com isso. Aliás, eles já fazem esse procedimento pelo SUS, que é um avanço muito grande, né? Você pegar determinado tipo de tumor, fraturas e outras patologias, malformações, você analisar através de uma tecnologia dessa, antes de você, por exemplo, submeter o paciente a um procedimento cirúrgico. Então, um profissional, ele vai saber exatamente de que maneira ele vai atuar nesse sentido. Inclusive mostrando para o paciente, esclarecendo, né, suas dúvidas, de que maneira ele vai ser operado.
7: O autor da proposta diz que a técnica também pode ser aplicada na odontologia, cirurgia plástica, reconstrutiva, fonoaudiologia e reabilitação. Ele afirma que o impacto orçamentário não seria muito alto, porque a tecnologia, como já vem sendo utilizada, tende a diminuir o custo.
8: Se você tem um centro de tecnologia e informação informática, que já faz pelo SUS, então a gente só vai praticamente complementar isso aí, né? Já existe, agora falta mais investimentos, né? E com isso aí a gente consegue, através dos recursos, emendas parlamentares, para ajudar esses centros de tratamento.
7: A proposta ainda vai ser analisada pelas comissões de saúde, de finanças e tributação e de Constituição e Justiça. Em princípio, ela não precisa passar pelo plenário. Da Rádio Câmara de Brasília, Luiz Cláudio Canuto.
3: Ciência e tecnologia.
6: Raimundo Santos, do PSD do Pará, defende projeto que institui a Semana Nacional da Consciência Digital Infantil. A iniciativa, segundo o deputado, visa orientar famílias e educadores sobre os riscos da exposição excessiva às telas e os perigos de crimes virtuais.
9: Hoje o mundo da internet é como se fosse uma extensão do mundo real. É uma praça pública onde tem todo tipo de informações úteis, mas também muita coisa nociva, principalmente a criança e adolescente. Dentro dessa política de educação digital, o projeto ele visa incluir uma semana de conscientização digital voltada para educadores, para a família, uma prevenção durante esta semana ao cyberbullying, aos crimes cibernéticos, também o combate à exposição a conteúdos impróprios, a promoção da saúde mental diante do uso excessivo de telas.
4: Raimundo Santos alerta que o uso desregulado das redes sociais provoca aumento de casos de ansiedade e depressão entre os mais jovens. A proposta já avançou por 3 comissões e aguarda análise na Comissão de Constituição e Justiça.
6: Termina agora o Jornal Câmara dos Deputados, produzido pela Rádio Câmara, com trabalhos técnicos de Everson Urani e apresentação de Luciana Vieira e José Carlos Andrade. Uma ótima noite para você.
4: Uma boa noite. A Voz do Brasil está de volta amanhã.
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0: noite de quarta-feira pra você, hoje 22 de julho, valeu pela sintonia, hein? Agora tem mais uma edição do Baú da Mix, é pra gente voltar no tempo e relembrar muita, muita música boa, viu? E você, você vai participar agora pra concorrer ao Kit Mix com copo e squeeze, pra você que é fã do melhor mix do Brasil, e aí, ó, pode participar agora, tá bom? Vem pelo WhatsApp da Mix, que é o 11 983 408 mil, lá você manda nome completo e coloca também a hashtag Kit Mix. Beleza? Boa sorte pra você, a gente começa o baú com Van Halen.
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0: 10h21, Kate Tunstall, Sendly IC. Som de 2005, a gente relembrando aqui no Baú da Mix até as 11 horas da noite. Lembrando, no final do programa tem aquele kit mix, tá? Com copo e squeeze pra você que é fã do melhor mix do Brasil. Então faz assim, ó, pra você concorrer, é facinho, tá? Manda mensagem agora no WhatsApp da Mix, que é o 11 983 408 mil. Manda lá nome completo com a hashtag kit mix. Depois é só ficar aí na torcida. Boa sorte pra você, tá bom? A gente continua o baú com Nirvana.
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20 para as 11, mais uma dos anos 2000, Green Day, de 2004, para ser mais exato, né? Boulevard of Broken Dreams, aqui no Baú da Mix. A gente vai relembrando muita música boa. Até as 11 horas da noite tem o Kit Mix, viu? Com copo e squeeze no final do programa. E para concorrer, facinho, ó. Aquele esquema, vem pelo WhatsApp da Mix, ó. 11 983 408 mil. Manda nome completo e coloca também a hashtag Kit Mix. Depois é só ficar aí na torcida e a gente vai relembrando muita música boa. Agora tem Jack Johnson, Times Like This.

0: Lose Yourself, pra fechar mais uma edição aqui do Baú da Mix. E quem participou e ganhou o kit mix com copo e squeeze foi o Richard Oliveira. Final do telefone dele é o 3588, Richard. Parabéns, hein? Aguarda aí que a equipe da Mix entra em contato com você, tá bom? Richard Oliveira.
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2: 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Mix agora 11:04. Boa noite pra você. Finalzinho já, né? Desta quarta-feira, a semana tá voando, né? Bora com mais uma edição aqui do Mix Acústico e aquelas versões desplugadas pra gente curtir aqui na programação da Mix. Começando com o Google Dolls, Black Balloon.
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1: Mix agora 11:20, Bastil Pompei, fechando mais uma edição aqui do Mix Acústico nessa noite de quarta-feira.
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0: Mix agora 1 pra meia-noite, o som do Nickelback Photograph. Daqui a pouquinho a gente volta com 2 horas direto de muita música. Vem aí o No Break.
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0: Mix agora 12:30. Boa noite pra você. Já estamos na quinta-feira, né? 23 de julho de 2026. Valeu pela sintonia. Agora a gente vai com 2 horas direto de muita música. É o No Break que tá começando. Você quer participar? Quer pedir sua música? Então vem com a gente pelo WhatsApp da Mix. No 11 983 408 mil. Pede o seu som com a hashtag No Break. A gente começa com Avicii.
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0: Dua Lipa, Don't Start Now. Você tá curtindo aqui o No Break. São 2 horas direto, muita música, e você pode participar, tá? Pede a sua música, fica à vontade, vem com a gente aqui no WhatsApp da Mix, ó. 11 983 408 mil, pede seu som, usa a hashtag No Break. A gente continua com YouTube.
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0: 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Mix agora 1:05, som do Ja Rule com Ashanti Always on Time. A gente vai até as 2 horas da manhã tocando muita música. Aqui é o No Break. E você participa também, pode pedir seu som. Vem pelo WhatsApp da Mix, ó, no 11 983 408 mil. Pede a sua música com a hashtag No Break. Agora tem o Khalid. 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

0: Mix agora 1:31, som do Ted Swims Bad Dreams. Você continua ouvindo 2 horas direto de muita música. Agora tem Goo Goo Dolls.
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1: Soulja Boy, tell me.

0: Brasil, o som do Red Hot Chili Peppers Road Tripping, pra fechar mais uma edição.
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1: Mix, tá rolando por aqui só música legal. Então continua por aí curtindo. Este é o Super Mix.
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1: Mix, essa é a hora em que a gente dá um plus na programação. É o Super Mix trazendo muita música legal. Essa edição acabou, mas fica ligado, fica ligada, que a qualquer momento estamos de volta.

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0: Bom dia, esse é o Mix Acústico, trazendo as versões mais suaves das músicas que você curte aqui na programação da Mix. Nada melhor do que começar o dia com um som calmo e aquela energia positiva. O dia só tá começando e nós estamos aqui pra começar ele com você. Tá no ar o Mix Acústico.
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0: Acústico. É isso aí, o Mix Acústico vai chegando ao fim, mas essa vibe positiva, essas boas energias continuam. Isso aqui é só o começo de mais um dia. Fica com a gente. Esse foi o Mix Acústico.
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0: 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O tempo começa a mudar a partir de hoje. Fica parcialmente nublado, segundo o sistema Alerta Rio, com possibilidade de chuva na parte da noite. A mínima é de 14 e a máxima de 30 graus. E a temperatura vai caindo na sexta, fecha mais ainda e a máxima chega a 23. 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

0: 6h26 é o Jason Mraz, I'm Yours. Excelente manhã de quinta-feira pra você. É incrível como a gente se sente bem, mais leve, mais esperançoso depois que passa a quarta. É ou não é? A gente começa a ver a luz do fim do túnel da semana bem perto. Mesmo que hoje seja um dia corrido como normalmente é. É a famosa pré-sexta, certo? Então um bom trabalho aí, que dê tudo certo no seu caminho. E já já tem mais música aqui na Rádio Mix.
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0: Mix agora 1 para 7, som do Pharrell Williams, Happy.
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0: Notícia de cinema. Você lembra do filme A Princesa e o Sapo? É mais uma animação que vai ganhar um live action, quando é filmado com atores reais. E uma coisa muito legal é que esse longa deve contar uma nova história, com foco na protagonista Tiana, que no original é uma garçonete que sonha em ter o

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14: Mix 79, muito bom dia pra você que tá sintonizado na Mix em 102.1 no nosso site ou no aplicativo Mix Rio FM. Hoje é quinta-feira, 23 de julho. Eu sou Mônica Bittencourt e vou te levar agora em uma viagem no tempo pra gente relembrar junto daqueles sucessos que marcaram a época no baú da Mix. 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E a gente abre a tampa do baú da Mix com esse sucesso da Shania Twain, I'm Still the One, de 1997, e foi trilha da novela Corpo Dourado. Quem lembra? Fui longe agora, hein? Vamos relembrar essa no baú da Mix.
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0: Energize, One Republic e...
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0: E lembrando que está valendo a promoção que vai sortear um kit Ama Capariz com dois perfumes femininos e dois perfumes masculinos. 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
15: Estacionamento de shopping pode ficar gratuito no estado do Rio. Um projeto apresentado na Alerj prevê até 6 horas sem cobrança para clientes que comprovarem consumo. Pela proposta, basta apresentar a nota fiscal de uma compra ou serviço realizado no empreendimento. Não poderá ser exigido valor mínimo e quem ultrapassar as 6 horas pagará somente pelo período excedente. A medida alcançaria shoppings, galerias e centros comerciais. Para motoristas e motociclistas, a mudança pode representar economia. Mas atenção, o projeto ainda não é lei e precisa passar pelas comissões, pelo plenário da Alerj e pela sanção do governo do estado. Confira todos os detalhes e a análise sobre os impactos da proposta em revistapro.com.br.
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16: 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Deixa eu estar vendo a situação ali pela Avenida Brasil. Atenção, atualização foi liberada a faixa da pista central no sentido centro, na altura da estação do BRT de Bom Sucesso, após um carro enguiçar a via. Porém, motorista segue encontrando dificuldades, trânsito intenso a partir de Ramos. 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

Britney Spears fechando a tampa do baú da Mix. A playlist hoje tava boa demais, hein? Olha só, a gente já tem o resultado da promoção que sorteou um kit Ama Capariz com dois perfumes femininos e dois perfumes masculinos. E quem ganhou?

0: do seu prêmio. E pra você que não ganhou, corre no nosso aplicativo e confere as promoções exclusivas por lá. Não perca tempo, baixe o aplicativo da Mix Rio FM e participe.
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12: 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Tá ligado na Mix? Motorista que tá pela Avenida Brasil, uma faixa da pista lateral da Via Expressa tá ocupada devido a um acidente envolvendo um ônibus e carro na altura ali da Sedai no sentido centro, na altura da Penha. 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
0: Mix 88, este é o pede no zap com a Tim, aquele momento em que você escuta a sua preferida aqui na programação da Mix. Então pede no zap, vai, envia um áudio dizendo seu nome, o bairro e a música que você quer ouvir para 21996885754. E na sexta-feira, vulgo amanhã, você pode ganhar um fone de ouvido sem fio irado para ouvir a Mix em qualquer lugar. Então todo mundo que mandou mensagem essa semana inteira está concorrendo a este fone de ouvido que a gente vai dar o resultado amanhã desse sorteio. Então manda aí sua mensagem para 21996885754.
4: Fala, galera da Mix, bom dia. Aqui é o Diogo, motorista aplicativo.
0: Fala,
4: de Bento Ribeiro. Gostaria de pedir qualquer música aí do Nickelback. Obrigado.
0: Valeu, vamos de Someday, Nickelback.
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1: Mix 824, Danceteria, Madonna, música nova da Madonna, boa demais. Manda aí sua mensagem, 219-9688-5754.
2: Bom dia, Mix. Bom aqui dia. É a Mariana, do bairro de São Cristóvão.
1: Fala, Mariana.
2: Obrigada em vocês aqui no trabalhar.
1: Coisa boa. É,
2: toca aí qualquer música do Kid Abelha. Beijão.
1: Beijão, vamos de nada.

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1: Mix 831, Smoking Out the Window, Bruno Mars, Anderson Paak e Silk Sonic. Você já pediu sua mensagem? Já pediu sua música?

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1: 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Tá ligado na Mix, motorista que tá pela ponte Rio-Niterói, encontra dificuldades ali no sentido Rio. Tem lentidão dos acessos ao Mocanguê, o tempo de travessia já ultrapassando os 20 minutos. Quem tá no sentido Niterói, fluxo normal, 13 minutos é o tempo de travessia. 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
0: Mix 8h39, a gente tá de volta com o Pede no Zap com a Tim, onde você pode pedir a sua preferida e a gente toca aqui na nossa programação. Manda seu áudio com

0: lugar.
1: Bom dia, Rádio Mix.
0: Bom dia.
1: Aqui é o Guto, do Grajaú, Rio de Janeiro.
0: Guto.
1: Eu queria ouvir She, do Green Day.
0: Tá na mão.
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1: Mix 845, New Rules, Dua Lipa.
2: Olá, bom dia.
1: Bom dia.
2: Meu nome é Karina.
1: Oi, Karina.
2: Eu queria ouvir a música Ligado, do Marcelo Falcão, que chorou. Obrigada. Bom dia.
1: Bom dia pra você também.
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1: Mix 853, Girls Like You, Maroon 5 e Cardi B. Vamos para mais um pedido.
2: Bom dia, galerinha da Mix.
1: Bom dia.
2: Aqui é o Bruno de Cabo Frio.
1: Fala,
2: gostaria
1: Bruno.
2: De ouvir qualquer música do Ahá. Um abraço, fica com Deus. Tamo junto.
1: Tamo junto, Ahá, take on me.
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4: 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Extra, tá ligado na Mix, motorista que tá pela levada 31 de março, paciência, lentidão, tem retenções no sentido Laranjeiras, na altura da Avenida Salvador de Sá. Quem tá pela levada Paulo de Fronten vai encontrar dificuldades no sentido Lagoa, na altura da Rua João Paulo I. Extra Mercado, um extra para você economizar mais. 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

Silva. Alô, Monique, parabéns pra você, final de telefone 2220. Monique, nossa equipe vai entrar em contato com você através do nosso WhatsApp pra mais informações sobre a retirada do seu prêmio. E pra você que participou e não ganhou, não fique triste, não fique chateado.

0: participe.
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0: E o Nickelback acaba de anunciar um novo álbum. Esse vai ser o 10º disco da carreira do Nickelback. E o álbum vai contar com 12 faixas inéditas. Outra novidade é que o primeiro single desse novo trabalho já foi lançado. A nova música do Nickelback se chama Rattle the Cage, que inclusive tem uma pegada mais pesada. O novo disco do Nickelback vai se chamar Everything Under the Sun e deve chegar às plataformas digitais no dia 30 de outubro. Vamos esperar então.
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0: Bom dia, Mônica Bittencourt na área. Vamos voltar no tempo junto. Vamos voltar lá pro 1991. Eu tinha 4 aninhos. Uma época em que o rock vivia um dos seus momentos mais fortes. E foi justamente nesse ano que o Metallica lançou The Unforgiven, uma música que mostrou um lado diferente da banda. Conhecida pelo peso e pela velocidade, a banda surpreendeu ao apostar em uma canção mais melódica, com uma letra que fala sobre as pressões da vida, as expectativas da sociedade e a busca por encontrar a própria identidade. Vamos ver esse clássico aqui no Baú da Mix Express, The Unforgiven, Metallica.
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0: Por aqui também Hotline Bling, Drake. E por onde andei, Nando Reis. A gente vai pro break, já já tem mais.
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14: Quando vem a virada de temperatura, o corpo sente, o nariz reclama e até dor de cabeça pode vir no pacote. Então pede Medley, porque o tempo muda, mas o padrão Medley continua, tá ligado na Mix, motorista que tá pela Avenida Brasil. A atualização, foram liberadas as faixas da pista central no sentido centro após a retirada do carro e da moto que colidiram na altura da estação do BRT Lobo Júnior, porém, o motorista segue encontrando dificuldades por lá. Quando vem a virada de temperatura, o corpo sente, o nariz reclama e até dor de cabeça pode vir no pacote. Então pede Medley, porque o tempo muda, mas o padrão Medley continua.
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7: Fala aí, galera, é o Charla na Mix, eu sou o Rodrigo Machado, eu tô aqui pra falar de futebol, porque ontem o Vasco empatou fora de casa no primeiro jogo dos playoffs da Sul-Americana com o Independiente Medellín da Colômbia. 2-2, um gol contra e depois Spinelli fizeram os gols do gigante da colina que decide a vida dele na quarta-feira que vem em São Januário para tentar chegar às oitavas de final contra o Olímpia. Mais uma vez, técnico Pedro Emanuel cobrou os erros defensivos. Mais tarde, pelo Campeonato Brasileiro, o Flamengo entrou em campo em Chapecó contra a Chapecoense e sem nenhum esforço fez 4-0, com destaque absoluto pro Pedro, 2 gols e artilharia do Brasileirão. O Flamengo segue 7 pontos atrás do Palmeiras, que também venceu na rodada. Logo mais, às 8 da noite, tem Charla na Mix, e eu espero vocês. 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
0: 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Tem novidade de cinema pra você. Foi divulgado o trailer oficial do filme Vingadores Doutor Destino, mais uma grande produção dos estúdios Marvel. A prévia mostra a reunião de vários heróis prontos para enfrentarem um novo perigo. Ao que tudo indica, esse grande vilão é o Doutor Destino, que será vivido nas telonas pelo ator Robert Downey Jr. O filme deve contar com os membros do Quarteto Fantástico, o retorno do ator Chris Evans no papel do Capitão América e a volta de Paul Rudd como Homem-Formiga. O longa Vingadores Doutor Destino chega ainda esse ano nos cinemas, com previsão de estreia no dia 17 de dezembro. 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
0: Mix, agora meio de seis. Fala, nação carioca. Excelente tarde de quinta-feira pra você ligadão na Mix 602.1. Você que ouve a nossa programação através do aplicativo e através do site também, mixriofm.com.br. Tá no ar a partir de agora mais uma edição do Top Mix. É tapete vermelho na programação pra gente saber quem é quem por aqui, né? Não adianta ficar dizendo pra você que a música é boa, que a música é legal, sendo que a gente não tem seu aval. Por isso é fundamental a sua interatividade na programação da Mix. Peça sua música nas redes sociais e aqui no WhatsApp também. 21 996885754. Hoje teremos a nossa viagem ao passado. Será pra bem longe, 1998. E é som brazuca na parada. Já já te conto tudo. Bora pra quarta posição.
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0: 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Som do Alok e Khalid. Dive into me.

0: amanhã em São Paulo, Harry Styles ocupando aqui a terceira posição no Top Mix. Posição 4, Alok e Khalid, Diving To Me. Daqui a pouquinho as posições 1 e 2. Porque, como eu disse na abertura do Top Mix, nossa viagem será para bem longe, 1998. Inclusive quando eu já estava surfando nas ondas do rádio. Eu lembro muito bem do lançamento dessa música do Jota Quest. Estamos falando de Fácil, faixa do álbum De Volta ao Planeta. Essa música se tornou um dos grandes, dos maiores sucessos do Jota e não pode faltar nos shows da banda, né? Muito menos nas festinhas anos 90. Não é? Então bora cantar junto, Fácil, Jota Quest, vamos lá.
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0: Posição 2, Rosé, Bruno Mars, APT. Ih, já sei. A sua música não passou por aqui. Calma, muita calma nessa hora. Faça valer a sua vontade. Peça direitinho lá nas redes sociais da Mix. E também no WhatsApp, no 21 996885754. Por quê?
1: 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Daqui a pouco, 5 da tarde, tem mais.
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11: Mix agora meio-dia 29. 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Tem novidade de cinema. Meu povo, olha, foi divulgado o trailer final de Homem-Aranha, um novo dia, hein? A trama vai mostrar o herói Peter Parker precisando lidar com o fato de que foi apagado da memória das pessoas. Você lembra disso? Pois é. E além dos problemas pessoais, o Homem-Aranha vai precisar enfrentar uma onda de crimes na cidade. O longa traz de volta o ator Tom Holland no papel de Homem-Aranha e a atriz Zendaya interpretando de novo a MJ. A produção ainda conta com o ator Mark Ruffalo no papel de Bruce Banner, o Hulk. Homem-Aranha, o novo dia, chega aos cinemas agora, no dia 29 de julho. Uhul, que beleza. E ó, te digo mais, hein? A Mix tá cheia de convites pro cinema. Você sabia disso? Pois é. Então cola aqui no 102.1 pelo aplicativo Mix Rio FM ou então através do nosso site mixriofm.com.br. Tamo junto, hein?
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0: 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Para as próximas horas, a previsão é de céu nublado, parcialmente nublado. Tem possibilidade de chuva no finalzinho da tarde, início da noite aqui na cidade do Rio. Máxima de hoje chegou a 30 e a mínima em 14 graus. 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
10: Mix 1 e 3. E aí, moçada, como é que tá quinta-feira? Já tá sentindo o cheirinho do final de semana? Eu tô, apesar da rinite aqui. Vambora com tudo aqui pra mais uma edição do Super Mix. A partir de agora, 40 minutos de música com um padrão de qualidade que só a Rádio Mix tem. Você deve estar se perguntando, né? Serginho, tem promoção? Aí eu respondo daqui. Tem sim. Vambora, tem voucher da garopa pra você. 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

pedir de montão aqui na programação da Mix, nas redes sociais e no WhatsApp também, no 219-9688-5754. Teve ainda Maneva, Banco de Areia. E agora resultado de promoção para quem fez bonitão aqui no WhatsApp da Mix. 219-9688-5754. Bora saber quem vai levar o voucher da garopa. 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

0: Mix, um minuto para as três. O som da mulher de 2 bilhões de dólares é o tamanho da fortuna da Taylor Swift. Pois é. Rolou The Fair, Alpha Filha, teve Cássia Eller, o segundo sol. Daqui a pouquinho tem mais uma edição aqui do Super Mix. 40 minutos de música para você. Aguenta a mão aí.
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0: 23 e 6, fala nação carioca, beleza? Como é que tô aí? Como é que tá a tarde de quinta-feira? Estamos aqui na ponta dos pés, tentando avistar o final de semana. E segundo a imprevisão do tempo,

0: Mas fazer o que? Era segunda-feira, racha, né? Quase 30 graus. Vamos que vamos aqui para mais uma edição do Super Mix. 40 minutos de música com padrão de qualidade que só a gente tem.
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0: Bora começar com o menino crescido, Vitor Clay.

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1: Mix, agora 20 minutos para as 4, sou do Raimundos, Mulher de Fases, Olivia Jean, Man I Need, 40 minutos de música, Super Mix. Como assim? Mas já acabou?
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21: Fala aí, galera, é o Charla na Mix, eu sou o Rodrigo Machado, eu tô aqui pra falar de futebol e logo mais, tem bola rolando às 19h30 no estádio Nilton Santos. O Botafogo recebe o Vitória em jogo atrasado da quarta rodada do Brasileirão. Lembrando que na semana passada o Vitória superou o Vasco e o Botafogo ganhou do Santos. Então os dois vêm de triunfos no Campeonato Brasileiro. Pra daqui a pouco mais, hein? O goleiro, o Arlesson, deve fazer a estreia no gol alvinegro. Então a provável escalação tem o Arlesson, Vitinho, Marçal, Justino e Alex Teles, meio de campo com Huguinho, Medina, Lucas Vidalba e Montoro e a dupla de ataque Arthur Cabral e Matheus Martins. O Danilo deve ser relacionado para o jogo, ele que tem negociações avançadas com Palmeiras, que oferece um montante total de 31 milhões de euros ao Botafogo. Logo mais, às 20h, tem Charla Mix e eu espero vocês.
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0: Ouvinte, o som do Drake One Dance, Garotos do Maneva, Evanescence, Bring Me to Life. Daqui a pouquinho tem mais som aqui na Mix. Intervalo é rápido, aguenta.
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2: E se liga aí que tem novidade de cinema pra você. Foi divulgado o trailer oficial do filme Vingadores, Doutor Destino. Mais uma grande produção dos estúdios Marvel. A prévia mostra a reunião de vários heróis prontos pra enfrentarem um novo perigo. Ao que tudo indica, esse grande vilão é o Doutor Destino, que será vivido nas telonas pelo ator Robert Downey Jr. O filme deve contar com os membros do Quarteto Fantástico. O retorno do ator Chris Evans no papel de Capitão América e a volta de Paul Rudd como Homem-Formiga. O longa Vingadores Doutor Destino chega ainda esse ano nos cinemas, com previsão aí de estreia no dia 17 de dezembro. 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Quer saber mais? 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

0: viajar pra 2012. Aguenta aí que é rapidão.
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12: 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Movimentação complicada pela Avenida das Américas, próximo da estação BRT Bosque da Barra em direção ao Recreio. Teve acidente com dois carros e moto. Pessoal encontrando perda de tempo pela pista central. Ainda antes da chegada à Barra, lentidão pela Avenida Armando Lombardi. 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
3: Mix 5:12, você ouviu aí, né? Só as melhores da programação da Mix e tem prêmio no final, dois convites para Upstart, a maior roda gigante da cidade e melhor vista da felicidade. Curtiu? Tá afim dessa parada aí? Nome

0: na Hot 100 da Billboard. Também faturou um Grammy. E o curioso é que esse som nasceu de uma metáfora pessoal do vocalista Dan Reynolds sobre ansiedade. Tô falando, obviamente, aqui do Imagine Dragons. Vambora ouvir Radioactive.
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1: Mix o som dela, Sabrina Carpenter, Man Child, primeiríssimo lugar de hoje. Segundo pra Coldplay, Feels Like I'm Falling in Love. E o Imagine Dragons com Radioactive. A gente voltou no tempo aí, no ano de 2012. Seguinte, intervalo comercial, mas antes, eu tenho que liberar o prêmio aqui pra ela, Letícia Almeida de Miranda, participou com a gente e tá faturando dois convites aqui pra Yupstar. Parabéns, Lelê! Final do fone 6398. Nossa equipe entra em contato já contigo, tá? E você que não ganhou, fica triste não. Corre lá no aplicativo Mix Rio e participe das próximas promoções, fechou?
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1: Mix e João está oficialmente de volta. Depois de deixar os fãs curiosos com um teaser exibido na TV, o cantor anunciou seu novo álbum de estúdio. A chamada movimentou tantos fãs que o site oficial de João saiu do ar por alguns minutos devido ao grande número de acessos. Depois disso, o artista confirmou a novidade também pelo Instagram. Para celebrar o lançamento, João promove nesse domingo uma audição especial no Vale do Anhangabaú, em São Paulo. O evento vai ter estrutura de festival e expectativa de reunir até 15 mil pessoas. O novo trabalho marca o retorno do cantor após uma pausa iniciada em 2025, período em que ele se afastou dos palcos após a morte do pai. O novo álbum do João, Memórias Póstumas, chega às plataformas nesse domingo, dia 26 de julho.
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3: 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Teve mais nuvens hoje no céu. Aproximação de uma frente fria no Rio. A máxima bateu 28 graus na estação Santa Cruz do Sistema Alerta Rio da Prefeitura. Para amanhã, previsão de ficar de nublado a encoberto com chuva a qualquer momento. Mínima prevista de 14 e a máxima de 24 graus. 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

0: da Mix e vou cantar uma música com o Capo. Peraí, baú, baú.
1: Baú da Mix.
0: Janaína acorda todo dia às 4h30. O quê?
1: Já na hora de ir pra cama, Janaína pensa
0: que um dia não passou. O quê?
1: Que nada aconteceu.
0: Será que temos Janaínas na escuta? E eu nem tô falando de gênero, hein? Tô falando de alma, hein?
1: Olha, eu vou falar aqui por conta dessa música. Com certeza, várias Janaínas foram batizadas por conta dessa banda que tá aqui do nosso lado, que eu não vou abrir ainda.
0: Você contou?
1: Eu contei.
0: Caco, o Caco estragou o programa.
1: Ah, mentira.
0: Ele já contou. Caco, quando a gente fala que a banda de Janaína está aqui, não tem como, cara.
1: É porque é totalmente ligado uma coisa à outra, né?
0: Será que eles começam com um trechinho de alguma coisa?
1: Olha...
0: Você sabe que aqui no rádio a gente mete o louco,
1: eu
0: né?
1: Acho que a gente tá deixando a bola pingando logo aqui, no começo do programa.
0: Eu acho que vai rolar.
1: Eu acho
0: Você
1: que vai rolar.
0: Você sentiu uma nota?
1: Eu tô sentindo.
0: Então tá bom.

0: gente aqui, seja muito bem-vindo, Bruno Coelho. Já começamos como? Eu tô um frango já tô arrepiada.
1: Daquele jeito,
0: eu
1: né,
0: já
1: cara?
0: Estou arrepiada, porque, cara, dá o play assim, ouvir na nossa frente, assim, ao vivo, na Mix, nessa hora do rush, que tem tantas janaínas no carro, tantas janaínas fazendo corre, tantas janaínas cheias de sonho, correndo atrás dos objetivos e ainda agora conectadas com um passado que é presente o tempo todo e que pode levar pra um futuro mais lindo. Lindo demais, né?
1: Lindo demais.
0: Biquíni Cavadão, cara.
1: Agora, só que assim, o Cavadão saiu, agora é biquíni.
2: Não, na verdade não.
1: Voltou?
2: Não, não é que voltou, nunca saiu.
0: Nunca saiu,
1: cara. Então eu tô fazendo uma fake news. É clickbait?
2: Clickbait, cara.
1: O que aconteceu, Brunão?
2: O que acontece é que a gente começou a colocar na capa dos discos apenas a nossa logomarca, só ficou escrito biquíni apenas.
0: Uh-huh.
2: Entendeu? Só isso, pra uma questão gráfica, pra não escrever biquíni, Cavadão.
0: É tipo Conrado. A gente chama de Caco, não é?
1: É uma briga. É tipo isso. NX0 chama de NX.
2: É. Não, exatamente. Como fala Paralamas, Sucesso Paralamas, Legião Urbana, Legião, e assim vai. Então, a gente por conta dessa história, né, o pessoal começou a falar assim, pô, vocês tiraram o nome. Eu falei, não, cara, pode chamar a gente de biquíni se quiser, mas tá, até porque muitos radialistas falam, a nova do biquíni.
0: É.
2: O público no show grita, biquíni, biquíni, sei o quê. Ou mesmo as nossas redes sociais, arroba biquíni.
0: É.
2: Mas é pra uma questão de economia. E aí, putz, rolou um clickbait, bastou um pra todo mundo sair falando.
1: Eu caí no clickbait. É só que eu posso falar, não é só pra abreviar, é pra tornar a relação mais íntima, né?
0: Com certeza. Ó, mais de 4 décadas de sucesso já pode ser bi, se vocês quiserem. Bi de biquíni. Pode, não tem o que fazer. Galera, live, todo mundo bombando, youtube.com/mixudnamix, a galera já mandando aqui que é a voz do Bruno. Cara, é uma coisa louca, na hora que ele cantou aqui, se emocionou. Beijo pra Marine, pra Elaine que tá aqui, José, todo mundo que tá chegando na live. Hoje é dia de trocar ideia e falar com essa banda maravilhosa que tá com a gente aqui, que inclusive vai se apresentar amanhã. A gente vai falar sobre isso aqui e sobre música boa, sobre TBT e sobre a sua vida de Janaína. A gente quer saber, queremos histórias no arroba Mix Tudo na Mix, no giza.on. Qual é o teu corre do momento? Conta pra gente, né?
1: Conta pra gente. E, aliás, eu acredito que tem muitas Janaínas que foram batizadas por conta do biquíni.
0: Nossa, total, cara.
1: E Danielas também.
0: Nossa, Dani, disso, né? Verdade.
3: É, eu também.
1: E
3: também.
1: Alguém já contou isso e falou, pô, coloquei o nome da minha filha em homenagem à música de vocês.
2: Não, mas tem uma história engraçada que nós fomos fazer. Quando o Coelho fez a música, né? Que o Dani,
3: que ele tava falando.
2: Quando o Coelho fez Dani com o Mano Góes, assim, a base toda. E aí eles iam apresentar essa música. Agora melhor contar você com ele, vale?
3: A história da Dani?
2: Pois é, a história da Dani é ótima.
3: A gente tava num bar, e perto da minha casa, e a gente, no final da noite, a gente falou, pô, vamos. Ele é compositor também, compositor de Mila, pra te ter aqui, os maiores sucessos da Chess sempre são dele, alguns dois, né? E aí a gente falou, pô, vamos fazer uma letra de uma música, que vamos. A gente começou a escrever naquele papel que fica na mesa. E aí a gente perguntou pra uma menina que era hostess do bar, hostess é aquela pessoa que vai acomodar você na sua mesa e tudo. Aí a gente perguntou, qual é o seu nome? Ela falou, Dani. A gente começou a escrever, Dani se a hora, cedo ou tarde, porque ela tava na hora dela sair. Dani se a capa, foto, encarte, porque o Jamil, a Amanda do Mano Gosta, ia lançar um disco, ele tava me contando como ia ser a capa e o encarte do disco. Aí passou na televisão que o Ronaldo ia jogar no Real Madrid com Figo e Zidane. A gente escreveu Dane-se Figo, Ronaldo e Zidane.
0: Nossa.
3: Dane-se tudo que não tiver Dani. E a gente escreveu sobre Dane-se Caprio e De Niro Monroe, porque a gente estava conversando sobre um filme do Leonardo DiCaprio e o Robert De Niro, e a Dani estava com a camisa da Marilyn Monroe. Então a gente escreveu o que estava acontecendo, entregou para ela, ela falou, pô, que legal, a gente falou, pô, a gente é compositor e tudo, ela falou, tem que fazer a música depois. A gente falou, ah, não precisa.
0: Vocês escreveram tudo isso na hora?
3: Na hora,
0: pô, pronto, caramba, mano,
3: dois minutos. Eu e ele, né, foram quatro versinhos. Aí a gente mostrou para ela, não tinha nem o refrão, Dani, só penso nela, quem é, o nome dela é Daniela, não tinha isso. Aí a gente mostrou, ela falou, pô, vocês têm que fazer uma música disso. Aí eu falei, ah, onde a gente faz? Passaram 6 meses, eu sempre indo no bar, mas o Mano morava na Bahia, ainda mora. Quando ele aparecia no Rio, eu falava, cara, a gente tem que ir lá fazer uma música pra Dani, porque ela sempre me cobrava e a música. Eu falei, ah, um dia a gente faz. Nesse dia ele apareceu lá em casa 1h10 da manhã e o bar fechava 1h30. Aí eu falei, cara, vamos fazer.
2: O horário normal de se chegar,
3: eu falei, vamos fazer a música rápida aí que a gente tem que mostrar. Aí eu peguei o violão e toquei.
1: Dane-se a hora, cedo ou tarde. Dane-se a capa, foto, encarte. Dane-se o mundo, o raso profundo. Dane-se ela, dane-se tudo. Quando você tá aqui, tá bom quando você tá aqui. Dane-se o mundo, quando você sorria pra rimar, tá bom, tá bom. Aí eu falei, bora, vamos descer então pra cantar a música pra ela. Ele falou, não, vamos fazer um refrão, porque a música não pode ser sem refrão. Aí eu falei, não dá tempo, cara, o bar vai fechar 1:30 da manhã. Aí ele falou, pegou o violão e falou de primeira, assim, Dani, só penso nela, que ela, o nome dela. Sem errar, sem parar nem nada. Eu falei, cara, tá ótimo.
2: Nossa. Aí ele perguntou.
1: Aí eu falei assim, você canta essa parte. Aí eu falei, e se o nome dela for Daniele? Que a gente não sabe o nome dela, só se conhecer como Dani. Aí ele falou, ah, vamos arriscar a Daniela.
4: Licença poética.
1: E seja que for, não dá e tempo ficou... da gente fazer outra coisa.
2: Ela, ah, era o Daniela.
1: Era a Daniela.
0: Então, agora que vocês contaram a história, dá pra sair um som aí pra já começar o programa, homenageando as Danis de todo mundo? Claro. Então vamos, Biquíni Cavadão na Mix, ao vivo.
2: Não, chega, só última coisa. Uma vez a gente encontrou com uma menina que falou assim, essa música foi feita pra mim. Eu falei, oh, pô, você é Daniela? Ela, não. Você é Daniele, então. Ela, também não. Eu falei, qual o seu nome? Ela, Dani Cleide. Dani Cleide. Mas seu apelido é Dani, né? Ela falou assim, então tá valendo.
0: Então tá valendo. Dane-se o resto. Exatamente. As músicas agora, a música agora é pras Danis do Brasil.

0: youtube.com/mixtudonamix. Esse é o nosso canal do YouTube, porque a resenha tá rolando solta aqui, né?
1: A resenha tá rolando, inclusive, e a galera já tá mandando pergunta pro Biquíni.
0: Muita pergunta.
1: E a galera também tá celebrando aqui que o Biquíni tá junto com a gente aqui no Mix Tudo e perguntando, ó, quando vai pra Maceió? A gente já vai passar a agenda completa, né? Aliás, e que agenda, cara?
0: Não, a agenda, ó, agenda. A gente vai segurar a audiência. A agenda já passar no final do programa. Você vai ficar com a gente, porque a gente vai transitar aqui nesses 40 anos de Biquíni, falar dos planos, o que que tá rolando. As músicas do Biquíni, elas marcaram a sua vida? Tem Janaína aí? Tem Dani? Queremos saber. Manda mensagem no arroba Mix Tudo na Mix ou no meu, no giza.com, que a gente vai reverberar o seu áudio aqui. E eu já recebi uma mensagem de uma Janaína, sabia?
1: Já
0: Mas
1: recebeu?
0: daqui a pouquinho eu falo. Sabe por quê? Como o programa tá musical hoje, entrando na nossa programação, nesse momento, tem música nova. É o nosso First Play, que a gente ama muito. Isso significa que a partir de hoje, essa música estará na nossa programação.
1: Ó.
0: Quer saber?
1: Eu nem ouvi, mas ó.
0: Cheirinho de sucesso?
1: Cheirinho de hit, cara.
0: E o Chu e Martin Garrix, segura.
2: 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U2 e Martin Garrix, Fireflies. 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
1: Bom, já que os caras estão nos estúdios aqui da Mix, né? O Bruno, do Biquíni, o Coelho. Vou perguntar pra eles o que, que eles acharam aí, ó, desse feat de U2 e Martin Garrix. A gente tava falando aqui na live justamente sobre como é difícil hoje a música ela perpetuar, né? Hoje tudo é muito esquecido difícil. Muito rápido,
2: tudo,
1: né?
2: Qualquer coisa, né? Como é difícil alguma coisa se perpetuar hoje em
1: Nossa,
2: dia?
1: Nossa, é verdade.
2: Com essa quantidade de informação que vai chegando e você vai tendo que esvaziar seu cérebro para absorver coisas novas, né? As coisas não chegam devagar, chega muita coisa de todos os lados ao mesmo tempo.
1: Vamos continuar falando disso na live?
3: Bora!
1: Aliás, vamos dar uma atenção pra live que tem muita gente mandando aqui muitas mensagens para vocês. E a gente volta já já, né, cara?
3: Já já, fica aí então com a gente.
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0: Beijo.
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0: Pode tentar o que for, Caco. A gente tem que correr atrás dos nossos sonhos, na verdade.
3: Sempre tem que correr atrás dos nossos sonhos.
0: Pelo amor de Deus,
3: né,
0: empreendedores desse Brasil, vamos nessa. E olha, hoje tem aqui com a gente Biquíni Cavadão. A gente já voltou com esse som aqui, mas na verdade, Bruno Coelho, a gente teve uma pergunta na live, que é claro que a gente tem que dar atenção sobre a música Roda Gigante, né? Pedido pra vocês contarem essa história.
4: Então, Roda Gigante foi uma música composta com um propósito. O casamento do Coelho, né? E além disso, assim, o casamento foi super emocionante, né? Aquela coisa toda, ter uma música que estava ainda longe de ser o hit que foi, entendeu? Assim, e aí depois tem também é importante falar que pô, foi uma música que foi indicada ao Grammy.
0: Ao Grammy, né?
4: E assim, só a indicação pra gente já é uma grande, já é um grande motivo de celebração.
0: Não, total, né? Cara. E, assim, concorrendo com quem mesmo, Coelho?
5: Com Gilberto Gil cantando.
4: Djavan e Roberto Carlos.
3: Ganhou
4: Roberto Carlos com esse cara sou eu.
3: Mas é tipo ser pra final da Champions League, né?
0: É, mano.
3: Isso aqui na música.
5: É, tá ótimo.
0: Tá ótimo. Eu falo. O Brasil dá atenção demais pra futebol, gente. Vamos dar atenção pra música.
4: Música é a única coisa que enche o estádio e todo mundo sai feliz.
0: Exatamente.
5: A gente não tava acompanhando nada. Um dia falaram, pô, vocês foram indicados pra concorrer como finalistas da melhor música do ano. A gente falou, não foi isso não, a gente foi indicado entre as 100 melhores. Aí o empresário da gente falou, não, cara, vocês foram indicados entre os 5 finalistas. A gente nem sabia que estava sendo votado nem nada, foi uma surpresa incrível pra gente.
4: Eu cheguei a perguntar, mas em qual categoria? Rock? Ele falou, não, música brasileira. Eu falei, caraca, já, nessa hora deu aquele gelo, né?
3: É aquela notícia que você recebe e você fala, o quê? Não, peraí, me belisca aqui, é real isso aí? Pô.
0: Mas é muito louco, né? Muito tempo
4: de carreira. Nós fomos depois lá pra Las Vegas pra ver tudo. Assim, então foi uma aventura.
2: Caramba, gostaram, live? Pode mandar pergunta aí. Alguém pediu pra eles tocarem algum trecho de alguma música? Já esqueci.
3: Eu acho que era Zé Ninguém, não era?
2: Era Zé Ninguém?
4: Zé Ninguém, Zé Ninguém, Zé Ninguém.
2: Será que a gente atende esse ouvinte da live?
5: Só o refrão, né?
2: É, só o refrão, vamos lá. Bora, bora.
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1: Ô Bruno, na boa, essa música é de que ano?
2: 1991.
1: E por que que nada mudou? Não tô entendendo. Essa música... Já...
2: eu espero um dia a gente ouvir essa música e falar assim, mas isso é daquela época, né? Isso aqui tá...
3: essa música atual.
1: Que atual?
3: Ela já foi usada, assim, por... em vários eventos políticos, apesar dela, quando ela foi, apesar dela não ter sido feita com esse intuito, as pessoas abraçaram, então, várias passeatas a favor do governo, contra o governo, a favor de impeachment, contra impeachment, sempre estão usando, vários amigos meus me mandam uns carros de som tocando a música na rua, pra direita e pra esquerda.
2: Pra direita e pra esquerda.
1: É, vale pra gente escrota.
2: Porque na verdade
1: mesmo,
2: né? A gente não tá falando de nenhuma coisa nem outra, a gente tá falando o quê? Do Zé Ninguém.
1: É.
2: Entendeu? Que é o cara que tá amassado entre essas discussões, essas polarizações.
1: É. Ô, Zé Ninguém, você entendeu que nós somos o Zé Ninguém? Para de idolatrar quem você não precisa idolatrar.
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0: Sabadão tá difícil, não tá,
1: Caco? Não, se fosse colocar só os hits deles pra tocar aqui, já dava mais de 2 horas de programa, com certeza.
0: Só que assim, hit, todos os hits a gente não vai conseguir tocar, mas os áudios a gente vai trazer na virada do intervalo. E pra você que é muito fã de biquíni, quer trocar uma ideia, a gente tá aprofundando vários assuntos aqui no youtube.com/mixtudonamix. Já entra, se inscreve no canal, manda a tua pergunta, vamos resenhar, inclusive vamos pra live resenhar com a galera,
1: vamos,
0: agora?
1: Bora.
0: Já.
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0: Não quero usar trilha, eu quero usar essa. Nossa, essa música é muito boa, Rock and Roll Brasil, sobe som. Peraí, Caco. É tão bom tocar uma música quando a banda tá aqui, né?
1: Ah, é muito gostoso.
0: É diferente, né?
1: Aliás, já tô até balançando a cabeça aqui. É do rock. Aliás, tem pergunta aqui da live.
0: Tem da live, mas vamos do áudio, que a gente não pôs áudio ainda. Bora. Vamos fazer aqui, vai. Um show de áudio pra eles. Bora.
7: Oi, Giza. Oi, Caco. Boa noite.
1: Oi. Boa noite.
7: Eu tô aqui ouvindo vocês na Mix.
0: Ah, que da hora.
7: E aí, fui surpreendida com a música Janaína. Eu sou uma Janaína do Rio de Janeiro. Eu moro na cidade de Maricá. E eu me arrepiei toda ouvindo, né, essa versão lindíssima que foi cantada. E pensando sempre que um dia a gente há de ser feliz, se Deus quiser.
0: Caramba.
8: Que lindo.
0: Que lindo, né?
8: Que lindo. Você sabe a história de Janaína? Nós, tem uma pessoa que trabalhou para minha família durante, assim, anos. Trabalhou lavando as roupas para minha avó, depois foi pra minha mãe, depois minha mãe separou do meu pai, foi pra minha mãe e meu pai. E ela morava em Miguel Couto, que é um bairro afastado de Nova Iguaçu.
0: Aham.
8: Né? Aí um dia nós fomos fazer um show, aonde? Miguel Couto. Eu avisei pra ela, o nome dela não era Janaína, o nome dela é Gessi. Gessi, eu vou tocar onde você mora. Ah, que legal, sei o que, tal, tal, tal. Entrei no rádio táxi à noite e foi. Só que, poxa, não chegava. Não chegava, não chegava. Sabe, e eu lá, já chegamos? Né? Aquela coisa de burrinho de Shrek mesmo, sabe? Aí, de repente, a ficha caiu. Eu falei assim, pera só um instantinho, eu tô dentro desse carro super confortável, com ar-condicionado, à noite, dirigindo sem trânsito algum. Como é que ela faz pra chegar na casa da minha família?
0: Nossa, né? Bruno.
8: Aí, cara, quando eu encontrei com ela na segunda-feira, eu falei assim, Gessi, pelo amor de Deus, como é que você faz pra chegar, etc. E ela sorriu pra mim, né? E disse sorrindo, falei assim, ah, eu acordo todo dia às 4h30. E aí eu caminho 20 minutos até o ponto de ônibus pra pegar um ônibus que vai me levar para a estação de trem.
0: Uh-huh.
8: E a estação de trem vai me deixar na central e eu pego um outro ônibus pra casa do seu pai. Aí eu falei assim, quando você vai voltar pra casa, então você leva as mesmas 4 horas? Ela falou, é mais ou menos isso. Eu falei, pelo menos você vai descansar, né? Ela, descansar não, vou cuidar da minha casa, entendeu? E ela falou tudo isso, e enquanto ela falava, e a gente já desde pequeno que eu conheço ela, a gente sempre conversou muito, filosofou, essas coisas assim, de trocar ideias. Eu falei assim, cara, apesar de tudo,
0: ela tem sonhos,
8: entendeu? Então Daí que veio a ideia de fazer. A Gessi, infelizmente, nos deixou no ano passado.
0: Nossa.
8: Mas simbolicamente, exatamente na semana do Dia Internacional da Mulher, o que pra mim foi impressionante, assim, sabe?
0: Que Gessi, que Janaína, é. Né? Tem mais áudio. Bora, cara.
1: Bora, vamos ouvir.
0: Só que tá bombando, hein?
9: Olá, pessoal da Mix.
0: Oi.
9: Ai, gente, que maravilha. Biquíni Cavadão fez parte da minha história.
8: Obrigado.
9: Bem, vamos lá, sobre Janaína, né? Eu me considero a típica Janaína. Eu trabalho, tenho um filho pequeno, eu faço uma pós-graduação e a vida é louca, né? Uma correria, vivo em engarrafamento, vivo pensando em coisas de casa, coisas pro filho, pra família. E quando chega no fim do dia, eu tô em casa na hora de dormir, caraca, tô ligadona, não consigo às vezes nem dormir porque tem tanta coisa passando na cabeça, né? E aí eu penso exatamente nos meus sonhos, né? E nunca perco esses sonhos. Sempre eu tento realizá-los. Eu acho que essa música é inspiradora. Assim como também, como disse, né? Biquíni Cavadão fez parte da minha vida. Eu, como uma nascida nos anos 80, né? Escutei a minha vida inteira, né? Todo o meu crescimento, a minha juventude foi com base na banda e em outras da mesma época. E uma outra que ficou muito marcada pra mim foi Vento Ventania, porque eu fiz um trabalho, inclusive, na escola, na época, sobre a música, né? Que foi muito legal. Então, assim, parabéns aí, eu adoro a banda e obrigada aí pela oportunidade.
0: Nossa.
9: Beijo pra todos.
8: Beijão, querida. E, poxa, parabéns por todo o seu trabalho, por sua luta, mas eu tenho certeza que você há de ser feliz, com certeza.
0: Não,
8: né? E você vai olhar depois para essa história toda com um orgulho muito grande do que você foi capaz de fazer, né? Em vários momentos da vida. O desafio do filho é sempre grande, mas é muito bonito ver você trabalhando e se esforçando em pós-graduação e tudo mais.
0: Tem mais um? Última aqui de áudio e a gente vai para aí.
10: Oi, Gisa. Boa tarde. Não sou Janaína, mas eu sou Camila. E eu sou extremamente apaixonada no Biquíni Cavadão. Eu lembro que eles vieram para uma festa aqui em Manaus, que foi na praia. E eu fui só para encontrar com eles. E quando eu cheguei, ele estava cantando Camila. E eu saí correndo e ainda consegui abraçar ele na grade. Foi o melhor show da minha vida. Muitas lembranças, muitas memórias e graças a Deus nós temos Biquíni Cavadão.
8: Eu tô achando que... talvez alguns fãs não saibam, mas nós fizemos uma regravação de Camila, do Nenhum de Nós. E que a partir do momento que a gente começou a tocar ela ao vivo, a gente não conseguiu mais tirá-la do repertório, porque o pessoal pedia.
0: É.
8: Então há pessoas que acham que a Camila é uma música do Biquíni, que... com certeza não é, né? É do Nenhum de Nós, que estará conosco, né?
0: Inclusive amanhã, né?
8: Exatamente. E eu tô vendo essa história, ela contando, eu tô achando que isso foi exatamente num show que nós fizemos numa arena, né, em 2014. Nós íamos tocar depois do...

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1: Ah, que delícia.
2: Muito legal, cara.
1: Ó, e o nosso produtor aqui, na verdade, o nosso diretor audiovisual que tá ali comandando as câmeras aqui da nossa live, o André Miranda.
3: Que ele falou?
1: Acabou de ser papai.
3: Uh-huh.
1: E ele mandou aqui, ó. Gente, uma coisa legal de falar. Eu sou fã de biquíni, mas agora eles estão invadindo uma nova geração porque eu boto o Mundo Bita tocando as músicas do biquíni pra minha filha. E ele mandou aqui Vento Ventania, versão Mundo Bita. E aí, como é que você falou também do Rock Your Baby, no Rock Babies, né?
2: Rock Your Babies.
1: Rock Your Babies, que você gravou inclusive uma música da NX. E como é que surgiu também essa ideia de trazer, né, essas, novas, essas versões para crianças de vocês?
2: Na verdade, a Rádio Bita é um braço do Mundo Bita que traz convidados, né? E quando eu vi a anunciação com a Seu Valença, eu achei de uma pureza tão grande, né? E aí a gente meio que veio falar com eles, falou assim, que se algum dia vocês quiserem fazer alguma coisa com biquíni, saibam que, pô, nós amamos, nós botamos nossos filhos para ouvir Mundo Bita o tempo todo, então muito, muito legal. E o convite acabou aparecendo e foi um grande prazer, né, ver o desenho animado lá com a música tocando, né, e eu cantando, eu participo cantando com o Chaps,
1: uh-huh,
2: né, que é o cantor do Mundo Bita.
1: E literalmente você planta uma sementinha logo no começo ali da primeira infância, né?
2: E o projeto do Rocker Babies foi um projeto que eu fiz e o Coelho participou disso também, que foi fazer versões em caixinha de música para as bandas de rock do Brasil.
3: Uh-huh.
2: Então imagina, você de repente pode botar músicas da Legião, do NX Zero, você pode botar do CPM 22, você pode botar do Charlie Brown Jr.
3: Ai, gente, música boa,
2: e você,
3: né, Bruno?
2: Só ouvindo, botando pro seu neném, entendeu? Tipo, seu filho nasceu, qual é o tipo de música que você quer apresentar pra ele? E ali tinha essas coisas, entendeu? Foi muito, muito legal. E a gente fez não só de rock, fez também de time de futebol. Tem hino do Palmeiras, do Corinthians, do Santos.
3: Tem
2: do
3: hino
2: São
3: do
2: Paulo.
3: Palmeiras?
2: Tem.
3: Peraí, deixa eu chamar uma palmeirense aqui.
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1: Bom, gente, entrou uma palmeirense, não posso falar roxa, vou falar verde aqui nos estúdios. Karina Andrade, a nossa jornalista, fã do Palmeiras, mas descobri que a única coisa que substitui o Palmeiras na vida dela é biquíni cavadão, né, Ká?
2: É o biquíni. Eu vim aqui dividir com eles, na verdade, o meu amor pela banda e toda a entrega que eles têm nas músicas e tudo mais, e como que isso fez parte da minha vida inteira, não só da minha vida, mas como da vida do meu primo. Então, assim, nós dois crescemos ouvindo biquíni no quintal da minha avó, então isso já me remete tanto a memórias boas, a coisas boas, a momentos incríveis. O single novo tá maravilhoso, então, já mandei pra todo mundo. Música maravilhosa.
1: Poesia, né, que
2: você
1: falou.
2: Eu sigo todos eles nas redes sociais como uma boa fã que sou. E aí eu falei assim, gente, a gente tá numa rádio. Rádio FM é sobre música, é sobre amor, é sobre paixão. Eu vou ficar lá trancada no jornalismo?
1: De jeito nenhum.
2: Por mais profissional que eu seja, meu amor, eu invadi o estúdio e vim aqui falar
1: isso. Vem pra cá pra lançar essa música junto com a gente. Agora, Caco, vamos pedir pro Bruno, pro Coelho contar rapidamente, né, a história dessa música antes da gente tocar, porque como a gente já tá encerrando o programa, você sabe, né?
3: Então bora.
4: Então é uma canção que foi gravada pelo Biquíni com a participação da Isabela Brandt, que é a minha mulher. Ela também é cantora, né? Ela teve uma banda em Belo Horizonte chamada Menina do Céu. E aí depois, quando a gente se casou e tudo mais, ela deu uma pausazinha por causa das crianças. E eu falei pra ela, vamos cantar essa música? Ela falou assim, mas por que você quer tanto que eu cante? Ela falou assim, chama fulana de tal, chama, por que cantar comigo? Eu falei assim, porque, assim como uma vez eu ouvi o Renato Russo dizer, as pessoas não querem música, elas querem verdade.
1: Nossa.
4: Entendeu? E isso, pra mim, eu falei, cara, se você cantar comigo, isso vai ter uma verdade assim,
1: absoluta, né?
4: Entendeu? E assim foi, e eu tô muito feliz, assim, de ver o resultado todo, como a música tá sendo recebida com esse carinho, né, com esse afeto todo.
1: Vamos ouvir?
4: Vamos,
2: é uma verdadeira declaração, é por isso que ele disse que tem verdade, tá?
1: É, ô Bruno, Coelho, com vocês, anuncia a música de vocês aí.
5: Já vai tocar ou...
4: Não, aqui, Coelho.
2: Toca na rádio. Ah,
4: então, pra você que tá ligado na Mix aqui, ó, então, Biquíni Cavadão e Isabela Brandt.
1: Boa!
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0: Princess, é isso que a gente gosta.
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0: Cavadão e Isabela Brant na nossa programação. E a música é tão linda que o nome dela é Então. Não é demais, cara?
2: Então. E aí vem uma sequência de declarações e de versos maravilhosos. E essa dupla ficou maravilhosa ainda mais porque, como o Bruno já disse, tem verdade, né?
0: É verdade.
2: Ele é a esposa dele.
0: Você achou, Caco? Você é o cara.
3: Não,
0: faz o react,
3: eu
0: vai.
3: Já tava fazendo o react aqui. Eu só senti aquela leveza do som do bumbo ali, com aquela caixa no aro. A voz de vocês dois super combinando. Parecia que vocês estavam cantando olho no olho. Foi mais ou menos assim?
4: Foi mais ou menos assim. A gente gravou no mesmo dia, né? Mas a gente, por uma questão, tipo, a gente cantou olho no olho, mas eu na sala, olhando pra ela, ela gravando a parte dela e depois vice-versa.
3: Ah, eu vou falar a verdade, deu pra perceber.
0: Mas essa música, ela tá no show que vai acontecer amanhã com nenhum
4: amanhã
0: de nós, né?
4: Nós vamos tocá-la, infelizmente não com a Isabela, porque ela tá em Joinville com a minha filha, que tá concorrendo lá no festival de balé, e ela tá na função com as crianças, entendeu?
3: Ó, e temos aqui a agenda desse final de semana, que é o seguinte: amanhã, 24 de julho, aqui em São Paulo, vai rolar dia 25 de julho no Festival de Inverno em Garanhuns, Pernambuco. Dia 26, Cabo Frio, Rio de Janeiro, domingo. E tem o show de agosto também. Dia 1º de agosto no Jaraguá do Sul, Santa Catarina. Dia 2 de agosto em Oeiras do Pará. 7 de agosto, Maringá, no Paraná. 8 de agosto em Contagem, Minas Gerais. E tem muitas outras datas, mas aí vou deixar o Bruno falar também onde que a galera fica sabendo de toda a agenda
2: do
3: biquíni.
2: Santa Catarina ao Pará, hein?
4: A agenda da gente tá tanto no Instagram quanto no site do biquíni. E tem no site do biquíni, você pode, inclusive, tem uma parte lá da agenda que é assim: onde o biquíni tocou. E você vai escrever o nome da sua cidade, você vai saber quantas apresentações a gente fez naquela cidade. Ou simplesmente você quer saber se no aniversário, sabe, tipo, comecei a namorar no show tal, você vai saber a data direitinho ali.
0: Então, ó, biquíni.com.br. Biquíni.com.br, já entra lá. Inclusive, pro show de amanhã, a galera pode também colar no Espaço Unimed de São Paulo, né?
4: Sim. E a gente pode seguir pelo arroba biquíni no Instagram, né? Então amanhã no Espaço Unimed tem Biquíni Cavadão e Nenhum de Nós, né? Dois shows, uma noite apenas, e muita música pra todo mundo cantar.
2: Ai, temos que. E aproveito pra dizer que no Instagram deles eles sempre dão uma palhinha.
0: Não, mas a gente não vai dar palhinha. Tô nem aí pro Instagram, Karina.
2: Ai, nossa.
0: Sabe o que eu acho?
2: O quê?
0: Que a gente podia pedir uma palhinha. Agora, pra fechar o programa.
2: Uma palhona, então.
0: Você deu uma baita ideia, uma palhona aqui pra iniciar o programa. Antes de mais nada, obrigado, Biquíni. Obrigada, Bruno, Coelho, né, Caco? Foi especial demais ter você.
3: Super especial. Queria mais uma hora de programa, mas assim, não vai estar dando agora.
0: Não vai estar dando agora, a gente vai estar indo embora, bem no gerúndio mesmo. Mas você que tá aqui na live, obrigada, tá? Dá like nessa live. Quem perdeu o programa e quer ele na íntegra, não tem problema. No nosso canal, youtube.com/mixudamix, tem todos os programas, inclusive esse que tá muito especial. Eles cantaram pra gente na live. Muitos assuntos que a gente não trouxe aqui pro Dial. E é isso. Pra encerrar, vamos lá com o biquíni então, pra entrar no clima dos shows que eles vão fazer por esse Brasil. Okay. É com vocês.
4: 3,

0: Tudo também no Instagram. Siga o Biquíni e vamos fazer coisa boa, que é música e trocar ideia. Até amanhã.
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3: 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Teve acidente na rua Mário Ribeiro em direção à Lagoa Barra, envolvendo duas motos. Tem impactos para quem vem pela Gávea. Orla da Lagoa com movimentação intensa. Evite Copacabana, mais um dia com manifestação Avenida Atlântica, próximo da Santa Clara, pista sentido Leme. 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

0: E é gringa demais, fala sério.
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0: Lana Del Rey surpreendeu os fãs ao anunciar que pretende lançar 2 álbuns inéditos ainda esse ano. A novidade foi revelada pela cantora nas redes sociais. Segundo Lana, enquanto finalizava o disco Stove, previsto inicialmente para o primeiro semestre de 2025, o projeto acabou ganhando um companheiro inesperado.

0: músicas. Os fãs agora aguardam ansiosos pelas próximas novidades da cantora.
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13: 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Hoje tem jogo do Botafogo e Vitória pelo Campeonato Brasileiro. Interdições no entorno do estádio Nilton Santos vão até às 11h30 da noite. Trechos da Rua Doutor Padilha, Rua da Abolição, Afonso Ferreira, também José dos Reis. 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
5: A gasolina com 32% de etanol chega aos postos em agosto e acendeu um alerta entre os fabricantes de motocicletas. O governo afirma que o E32 apresentou desempenho equivalente nos testes. A Abraciclo, porém, aponta dificuldades de partida a frio e falhas na retomada de aceleração em algumas motos, além de possíveis impactos sobre mangueiras, bombas e injetores. Para o motociclista, uma hesitação durante uma ultrapassagem pode apresentar risco. A recomendação é abastecer em postos confiáveis e observar qualquer mudança no funcionamento da moto. Entenda o debate em revistapro.com.br.
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8: Aê! Estamos chegando com mais um Charla na Mix, senhoras e senhores. Muito boa noite, equipe incrível!
9: É isso, tudo bem, Léo? Tudo tranquilo, irmão?
8: Olha agora, Azevedo, ouvindo a sua belíssima voz. Você tá bem? Coração tá bom?
9: Tô bem.
10: Então tá bom. Vai reclamar já.
9: Hein? Ah, meu Deus do céu. Vou te falar, cara, é complicado demais. É, mas estou bem, resignado.
8: Boa.
9: Né? Vamos falar aqui sobre... Não.
8: Ainda não.
9: Mas vamos falar aqui sobre esse assunto, né? Que, aqui pra quem... Não tá entendendo, a galera tá me provocando com relação ao Vasco, que ontem empatou com o poderoso e surpreendente Independente Medellín da Colômbia.
8: Imagina, né? Isso não, cara.
9: Pela Copa Sul-Americana.
10: É, bobeira sua, tá inventando história.
8: Amigo, pô.
9: Vitor Covarde.
11: Boa noite, Bruno Azevedo, boa noite, Leozão, boa noite.
8: Boa noite.
11: Fio, boa noite, nossa querida audiência, tanto aqui na Rádio Mix, quanto no nosso YouTube. Vamos pra mais uma, né? Quintou, minha rapaziada.
9: É, quintou. Fala, meu caro Fio.
10: Fala, Azevedo, galera que tá ouvindo a gente aqui, Léo, Covarde, todo mundo. Nesse momento acompanhando aqui, vitória de 1-0 do Corinthians por enquanto, Azevedo.
8: Vitória,
10: nosso Corinthians do Diniz, Fernando Diniz, 1-0, gol de Yuri Alberto, ganhando do Remo, tá? Isso é bom.
9: Isso é bom pro Vasco, né?
10: E Botafogo e vitória 0-0. E com aquilo que a gente vai debater aqui, Danilo no banco. Se entrar, não vai pro Palmeiras mais, Azevedo.
9: Que coisa, hein?
8: Eu vi isso aí também.
9: É, irmão. E a gente tem a Sul-Americana, né? Bolívar e Grêmio empatando em 2-2.
8: Rapaz.
9: É, tá no intervalo.
8: Movimentadíssimo jogo.
9: É.
10: E lá na altitude, né? Então, bom resultado até agora pro Grêmio, né?
9: É verdade. Deixa eu convidar a rapaziada para participar com a gente. Como sempre, o nosso zap tá à disposição. Mande seu áudio 996885754, TDD21, obviamente, 996885754. Mande seu áudio, cornete, né, a galera aqui, pode cornetar à vontade o seu time de coração, pode elogiar o seu time de coração e a gente manda o seu recado pro ar, tá bom? E tem também as nossas lives, é no plural porque são dois canais, tem o Charla Podcast e também Mix Rio FM, os dois no YouTube, você escolhe de sua preferência, deixe seu recado e a gente vai interagindo com você até as 21 horas ou perto disso, tá certo? Bom, gente, vamos lá. Podemos começar, já que o jogo do Botafogo está em andamento, 0-0 até o momento, o Fio já falou aí. Acho que a gente pode abordar o Vasco ontem, né, cara? Porque retoma a caminhada no Campeonato Brasileiro com derrota para o Vitória. E retoma a caminhada na Sul-Americana com estádio vazio, sem torcedores, lá na Colômbia, contra o fraquíssimo Independente Medellín. Um empate em 2-2 que por pouco não fica pior, né?
11: É verdade, rapaz. O Vasco fazia um belíssimo primeiro tempo. Ontem a gente estava no Charla Futebol, eu e Azevedo, contando a história desse jogo. E até brinquei no final, né? Eu falei, calma, torcedor do Vasco, vai acabar o primeiro tempo 0-0, mas ontem, no caso terça, o Peixão volta do segundo tempo e aplica 4-1. Quando eu acabo de falar a frase...
10: Zicou!
11: Olha o contra-ataque do Independente Medellín, tocou, olha a bola, balançou, aí lombrou o Bebel, no apagar das luzes, um deslize ali do Vasco, mais um na temporada, né? E vira o primeiro tempo 1-0. Sorte que... os ventos no início do segundo tempo sopravam a favor do Vasco, né, Azevedo?
9: É.
11: 30 segundos, um gol contra para deixar empate. Até então, o Vasco, após o retorno da Copa do Mundo, mesmo com o placar em 1-1, não tinha marcado gols, porque o gol foi contra. E parecia que o Vasco ia retomar a parada e pressionar, mas não foi o que aconteceu. O Independente Medellín acabou no segundo tempo ficando mais com a posse de bola, se impondo mais dentro do jogo. Chega a fazer o 2-1 e lá para os 41 minutos, eis que o poder de Grayskull paira sobre o remei da colina e chega ao empate lá com o Spinelli numa boa partida do cuiabano, que talvez foi ali o que mais
9: ele se o Gomes, destacou.
11: Né? E o Gomes também, cara, o Gomes é... Eu ao mesmo tempo que eu fico esperançoso quando ele pega na bola, Azevedo, eu fico com uma pena dele, cara.
9: Porque é o único, né,
11: que tenta qualquer coisa com a camisa do Vasco da
10: Gama. Pena, eu tenho do Azevedo, do Gomes, que tá com salário em dia, não tenho pena, não.
9: Não, eu não, olha, deixa claro, que no Charles estamos com salário em dia também.
11: Graças a Deus.
10: Né? Fale por você, Azevedo, eu queria fazer uma reclamação ao vivo. Tô brincando, rapaz. Mateuzinho, que faz meu pagamento, brincadeira.
9: Aí resolve com ele lá, não me coloca nesse balaio não, maluco. Né? Tá tudo bem pra mim. Cara, que coisa, hein? Rapaz, eu sinceramente, assim, a gente tem um jogo importantíssimo, pesadíssimo, depois de amanhã, em São Januário, Vasco e Mirassol. Mirassol é um concorrente direto na parte de baixo da tabela.
10: Por muito tempo a gente estava andando já como rebaixado, né? Mirassol e Remo parecia que estava entrando no grupo da Chapecoense.
9: Verdade.
10: Mas arrancaram com algumas vitórias, principalmente o Mirassol, ganhou do Grêmio na última rodada. E aí começou o time tem uma massa ali com um grupo de times grandes, começou a olhar o Mirassol e falou, não tinha necessidade, né, Mirassol? Vai complicar a gente não, né?
9: Cara, e aqui, a gente tava falando sobre isso no Charla de Quinta hoje, porque a Chape tá com 9 pontos virtualmente rebaixada, né? Mas, cara, essa briga pras três vagas que faltam pro Z4...
10: É coisa linda. É disputa de pênalti pra quem não tá participando. Todo mundo gosta,
9: pra quem não tá participando, todo mundo gosta, né? Olha só, Remo tem 18...
11: Tá perdendo hoje, menos mal.
9: O Mirassol, adversário do Vasco no sábado, tem 19. O Vasco tem 20. Grêmio, 21. Santos, 21. Internacional, 21. Olha isso, cara.
10: E se subir um pouquinho mais, não aumenta muito também, não, tá? Tá 22, 23?
9: Não, 22, 23 não tem. Aí tem Vitória, 25.
10: Que já tá com ponto, porque tá jogando hoje, né? Ou não?
9: É verdade.
11: Vitória e Corinthians tinham 24 pontos, mas... O Vitória vai empatando e o Corinthians tá ganhando, né?
9: Então, é verdade.
11: Já somou aí as partidas em andamento.
9: Cara, e olha como é que esse campeonato é maluco. O Corinthians já tá pulando pra 7ª posição.
11: É muito doido, né?
10: Ganhou, gente. Nessa massa aí, ganhou 2 jogos, tu sobe 5 posições, perdeu 2 jogos, entra em desespero.
9: Pois é.
11: Ganhou 2 jogos, verão, perdeu 2 jogos, tempo fechado.
10: Não existe outono ou primavera.
9: Não.
10: Ou é um verão de 40 graus ou é um inverno de nevando.
11: Quase que um El Niño, né?
10: É, rapaz? Isso.
9: O Ricardinho Olímpico tá aqui. Azevedo, Vasco acaba de anunciar Sansão e Golias pro ataque. Tá me sacaneando porque hoje eu falei de Davi e Golias. Eu não lembro nem a analogia que eu fiz pra falar dos
10: Pedrinho
9: dois.
10: Do Pedrinho e 777.
9: Ah, sim, verdade. E aí eu só errei, né, cara?
10: Mas vou te falar, passou batido. O pessoal tá zoando você, mas a bancada ninguém reparou. Porque todo mundo entendeu o contexto, passa rápido nos ouvidos. É. Mas o chat não perde nada, né, Azevedo?
9: Perde não. Rapaziada participando com a gente, um abraço ao Cláudio Massa. Daqui a pouco vou falar sua provocação aqui, viu, Cláudio? E ela vai diretamente pro Phil, né, que é o representante tricolor aqui na mesa. Hoje eu vi, cara, eu detesto falar um lance e não citar a fonte. Isso me incomoda muito, porque eu gosto de ser citado quando eu falo alguma coisa. Mas, de verdade, eu vou até fazer uma pesquisa, não estou me lembrando a fonte, mas eu vou falar aqui daqui a pouco. Mas eu vou falar, por enquanto, o assunto. Eu vi alguém falando a respeito da necessidade do Vasco de conta... Ah, lembrei, foi o Pedrosa. Vi esse recorte do Pedrosa agora há pouco. Tem, acho que uma hora e meia atrás. Pedrosa dizendo o seguinte, que o Vasco, ele necessita... de, no mínimo, 4 reforços e mais uma barca para deixar São Januário. Para começar a ter, a vislumbrar um final de ano minimamente tranquilo.
10: Posso tentar os quatro aqui, quem tá de fora, tentar as quatro posições?
9: Ah, pode.
10: Um meia.
9: Meia, de um criação, meia. É.
10: É. Um zagueiro?
9: Cara, pode ser um
10: porque
9: zagueiro.
10: Porque é que tem dificuldade, eu tô pensando muito num 9, mas é que porque o Vasco já tem dois 9, né, e contratados é, mas, agora. É, se você contratar é o problema que vai ficar o Fluminense, né, que fica com um monte de 9, né.
9: Ah, você tá contando o Brenner, cara, sinceramente, o não, Brenner não dá
10: mas
9: mais.
10: Mas foi a contratação agora, gastou dinheiro, né, o Vasco. É,
9: sim.
10: É o problema, o Fluminense eu não conto com Castillo, mas e aí? É, vai fazer o quê nessa situação?
9: Já paguei cerveja choque,
10: quem pode ficar comprando, jogando dinheiro fora, chama Flamengo. A gente não pode fazer essa brincadeira não, Azevedo. A gente tem que contar ali o cofrinho,
9: eu sei.
10: Quebrar cofrinho e fazer conta, né?
9: Eu sei. Eu não colocaria no momento um zagueiro, não, tá? Eu não tô dizendo que não precise, mas é porque, como
8: a emergência.
9: É, sim. Como o Pedrosa citou quatro, a gente tem que trabalhar em cima dessa possibilidade aqui.
10: As urgências, tá? Né?
9: É. Então, na minha opinião, eu concordo com o Pedrosa que tem que agir. Eu só discordo no número quatro. Eu acho que tem que ser mais, tá? Mas vamos lá, trabalhar com quatro opções. É, um abraço ao Pedrosa, que é um cara sensacional, tá sempre acompanhando a gente. Eu colocaria um meia de criação, que é emergencial. Esse, pra mim, é o principal.
10: Não tem. Não tem. O Vasco não tem.
8: Nem o mercado tem, né?
9: Não.
10: Já é uma situação muito rara, assim. É. Se a gente pensar, são poucos times que têm camisa 10 hoje em dia ali.
9: É, né? Verdade.
8: O Cruzeiro pescou no aquário lá dos americanos, o cara contundiu ontem, né?
10: Isso é uma loucura, PEC, né, cara?
8: Então, assim, já tá difícil de achar. Quando acha, o cara machuca.
9: Pois é. Aí você, um meia de criação, um 9, um lateral direito...
10: Sim.
9: Ponta. E um ponta pra direita.
8: Eu trocaria talvez o lateral direito, porque tem duas opções que não são das piores, por um volante. Eu acho que é mais emergencial hoje um
9: volante. O volante, você tem o Jair, que ainda não voltou, ele tá à disposição, né?
8: Pode ser ele a contratação do Vasco, né? Voltar a jogar, recuperar o bom futebol, mas é o tal do si.
9: É.
8: Lembrando que o Vasco, nessa janela, perdeu o Hugo Moura. Não tô falando da qualidade de jogador e sim da posição.
10: Essa palavra perdeu, o Moura é muito forte.
8: O Moura saiu.
10: É perder,
8: tem o Tietê, pouco aproveitado. Então, assim, eu acho que hoje, Cauã Barros, beleza, tá começando a gerar ali a pulga atrás da orelha do torcedor. Eu acho que o Thiago Mendes hoje precisa de um cara que passe segurança pra ele na retaguarda.
9: Como o Thiago tava mal ontem,
10: hein? Jogou mal ontem, né? Errando passe que não é o normal do Thiago Mendes, né?
8: E o que mais me espanta é que o primeiro semestre que destacou o Thiago, além da parte física de conseguir fazer lá o box-to-box, né, como a galera fala na linguagem do futebol, é que ele, nesses dois primeiros jogos, ele não consegue, cara, chegar na frente da zaga adversária para finalização, para fazer uma tabela, para quebrar um pouco ali a marcação. Parece que ele, não sei se ele tá indo muito e acaba preocupado por deixar o Cauã Barros sozinho, ou se é a parte física que ele não tem condições de ir toda hora subir e descer. Então, realmente, tá preocupante a situação do Thiago Mendes. Por isso eu colocaria hoje um volante 5 ali, um cão de guarda, um marcador, pra poder fortalecer mais essa marcação do Vasco.
10: Tem gol, hein?
9: Tem gol?
10: Corinthians 2-0 em Itaquera ali, em cima do Remo. O primeiro foi do Roberto, o segundo não vi ainda de quem foi.
9: Bora, Coringão, não interessa quem fez, o importante é que foi feito.
8: Que valeu o gol.
9: É. Bora, Coringão. O Rodrigo Monteiro tá aqui, abro a live e escuto o Vasco, já dá um desânimo, calma, irmão.
8: Vai melhorar, viu? Rapaz, tô bombando aqui nesse aplicativozinho de time.
9: Né? O Isaías Oliveira tá aqui. Boa noite, galera do Charla, Rodrigo, Léo, Rodrigo Azevedo, o Fio tá aqui hoje, o Rodrigo tá no Charla Futebol. Gente, o Vasco precisa de 6 jogadores pra compor o elenco, ótimo programa. Eu Isaías, eu vejo também nesse número aí, 6...
10: É o que a gente falou ali, né? Se somar tudo que a gente falou, que eu falo de um zagueiro, você fala de um ponto, ele fala de um volante, se somar isso, vão dar 6 vagas ali, né?
9: Verdade.
8: Exato.
9: O Jonathan Alves, boa noite, amigos. Sempre estamos assistindo o programa aqui de Minas Gerais.
8: Boa.
9: Pouso Alegre.
8: Grande Pousão.
9: Você é da terra, né?
8: Eu conheço Pousão, inclusive o gerente, o diretor de futebol lá do Pouso Alegre, ganhou uma camisa linda, vou ver se é porque não tá cabendo, né?
9: Só uma dúvida, Covarde. Um abraço, viu, Jonathan? Você é de Minas ou do Rio?
8: Não, eu sou carioca, mas morei em 6 anos.
10: Ele é do Brasil, né? Ele morou em todos os lugares, né?
8: Minha esposa, que é de Belo Horizonte.
9: Uh-huh.
8: Morei 9 anos em Salvador, morei 2 anos no Espírito Santo.
9: É do mundo.
8: Morei 6 anos em Belo Horizonte.
10: Não sei o que, tu enjoa dos lugares, ou você ama todos os lugares, né, vai. Até quando fica no Rio?
8: Aí até o Charla permitir, né?
10: Entendi.
9: Rodrigo Monteiro tá aqui. O problema do Vasco é espiritual. Matheus França mal voltou e já meteu 3.
10: Tem isso. Primeiro amistoso lá do Matheus França no Crystal Palace. Meteu 3 gols, Azevedo. É sacanagem, né, Azevedo? Isso aí também, né?
9: Complicado, né,
11: cara? E o Vasco precisando de um meia.
10: Mas aqui também, se continuasse aqui, não tava dando certo, não.
9: Cara, assim, eu falo muito isso. O futebol tem essas paradas. Alguns jogadores, eles precisam de renovação de ares, né? Você vai falar que o Matheus França é um jogador ruim? Não é.
10: Não é, foi na época elogiada a contratação.
9: Né? Vamos falar aqui dos jogadores que estão no Vasco.
11: Tem um jogador no Vasco que pediu pra jogar no Vasco, que fez uma temporada anterior maravilhosamente bem, era um dos caras até importantes do time que ele jogou e foi campeão, que hoje não consegue apresentar 30% do futebol apresentado naquele ano, que é o Tchê, cara.
9: Tchê. Exatamente.
11: E é um bom jogador também. O Tietchan fez uma campanha com o Botafogo espetacular. Verdade. E na época de renovar, ele prefere ir pro Vasco, porque é o time de coração dele. E infelizmente ele não consegue jogar 30%.
9: Vou falar de outro volante aqui, que esse é garoto ainda e tal. Mas o Cauã Barros. Pra mim é um bom jogador, um jogador promissor. Tá errando sequencialmente no Vasco, cara. Errou no jogo agora também, contra o Independiente Medellín. Errou na partida contra o Vitória.
10: O Barros, eu acho que passa muito, e é normal na idade dele, passa muito pela cabeça, tá? Eu acho que é um cara que, quando tá no momento bom, ele sobe muito porque se empolga e isso ajuda ele. Mas no momento ruim ele sente muito também. Eu acho que é um jogador que é muito influenciado pelo externo ainda e pela idade, né? No ponto positivo ali da Copa do Brasil do ano passado, foi muito exaltado. Isso fez com que ele crescesse dentro de campo, como também agora eu acho que ele sofre muito com as críticas e sente muita pressão.
9: O Ricardo Barros está aqui. Jogo de 6 pontos no sábado. Precisamos do meio campo com Jair Barros ou Ramon Rique e o Thiago Mendes. O fato é que
11: O Thiago Mendes eu acho que não joga, né? Não foi expulso contra
9: o Vasco. Não, o Thiago tá fora, viu, Ricardo? O fato é que meu Deus, treinador.
11: Pedro Emanuel.
10: Também não é normal. Se você chegar agora na praça de alimentação do Shopping Tijuca, uma galera não sabe quem é. Fica tranquilo, Azevedo, você não tá sozinho.
9: O Pedro Emanuel, ele vai ter que buscar alternativas, cara.
11: Verdade.
9: Ele vai ter que
11: buscar, que até
9: inclusive, alternativas táticas, tá?
10: Você achou alguma mudança? Vocês acharam, se fizeram o jogo ontem, alguma mudança do jogo pro Vitória, taticamente falando? Talvez nem deu certo, mas alguma... Eu vi até o Flávio Dias falando da saída de bola com o Cauã Barros, de pegar a bola de frente, fazendo aquele tripé saindo, que não é normal, né? Geralmente, até o erro dele contra o Vitória, ele tá pegando a bola de costas. Mas que pareceu que era uma mudança já dele sair com essa bola, né? Uma coisa que o Diniz faz muito ali, os times no geral fazem isso hoje, né?
9: Fazem. O fato é assim, eu não posso analisar em cima de resultado. Se for em cima de resultado, vou falar, não vi mudança nenhuma, horroroso, etc e tal. Não posso fazer isso. Eu vi mudança. Mas a gente tem que considerar uns pontos, o Fio. Primeiro, o Independiente Medellín é muito inferior ao Vitória.
10: Sim.
9: Tá? Então é uma equipe muito inferior. Então a gente tem que levar isso em consideração. Mas eu achei, principalmente no primeiro tempo, o Vasco com uma boa saída de bola. O Vasco insistindo muito do lado esquerdo, que é natural. Você tem ali o Cuiabano e o Gomes. São jogadores que acabam dando essa profundidade ao Vasco. Mas às vezes buscava o Pumita ali pelo lado direito, né? O Nuno armando, pra mim, não funcionou. Eu acho que se o Nuno tivesse numa noite mais inspirada...
10: Mas você gosta de ver uma tentativa dele de mudança ou também o Nuno é errado?
9: Não, o Nuno é errado, mas eu quero ver uma tentativa
10: de mudança. Você prefere que ele tente algo mesmo que dê errado?
9: Claro
10: que não dá pra ele ser teimoso.
9: Sim.
10: Ver que deu errado e mudar de novo, né?
9: Eu acho que se ele tivesse perfil, vai ser muito bom pro Vasco. Eu não vou cornetar o cara por conta de um retrospecto dele desfavorável na carreira como treinador. Então, tô torcendo pra que dê certo. Eu acho assim... Gostei da coletiva dele ontem, no pós-jogo. Achei ele muito sensato.
10: Falou bem, né?
9: Né? Então, assim, vamos lá, vamos dar crédito pro cara. O problema é que o Vasco não tem tanto tempo. A gente tá falando de um jogo que é depois de amanhã, que o Vasco precisa vencer.
10: E o próximo, sabe o que tem que fazer também?
9: Vencer.
10: E o próximo, vencer mais ainda. São 4-5 jogos que o Vasco tem que vencer.
9: Exatamente.
11: Não tem descanso, né? Outra mudança tática que eu percebi ontem também, que quando o Vasco tinha bola, viravam 3-2-3-2. Os laterais subiam um pouco mais, o volante subia um lateral, né? Ou o Pumita... Mais o Cuiabano, até que Neto, que foi o destaque do jogo, e fazia essa linha de 3 zagueiros, Pumita, Cuesta e Renan, os 2 volantes, Thiago e o Barros, aí ficava lá o Cuiabano com o Nuno e o Watson baixava um pouquinho por ali também, deixando lá o Andrés Gomes com o Brenner. Só que o Brenner sai muito ainda da área, acaba que não guarda a posição, atrapalha um pouco ali a conjuntura tática.
9: Pra mim já deu.
11: Sabe? Tanto é que tem um lance, cara, no segundo tempo, que ali foi... Justamente depois desse lance, ele é substituído.
9: É.
11: o contra-ataque do Vasco, o Andrés Gomes acelera, pô, como sempre, né? Passa pelo marcador, corta pro meio e fica naquela expectativa de achar o atacante no ponto futuro. E cadê o atacante? Aí ele tem que levar mais um pouco, tenta buscar o espaço pro chute, não consegue e tal. E chuta sobre a zaga, vira escanteio. Na sequência, o Pedro Emanuel perde a paciência, chama lá o He-Man da colina e tira o Brenner.
10: Tem gol de novo, hein?
9: Tem gol de quem?
10: O segundo gol foi do Caio César e agora o Yuri Alberto faz seu segundo gol na partida. 3-0 Corinthians ainda no final do primeiro tempo.
11: Meu aplicativo
9: aqui. Rapaz, é aqui, que banho do Corinthians, hein?
10: Corinthians de quem, Azevedo? Hein? Corinthians de quem, Azevedo?
9: Coringão?
11: É. Quem que é o treinador?
9: Ah, do Fernando Diniz.
10: É? Eu falo, não era pra mandar embora, vai isso brigar, é uma loucura.
9: Isso vai. Você me irrita muito
10: com os isso, erros estão aí, cara. O Vasco abre mão do Fernando Diniz, o nosso Mengão abre mão do Felipe exato, Luiz, entendeu?
12: Eu confio aí nessa.
9: Hein?
12: Tô com ele.
10: Tem que dar mais sobre o Fernando Diniz e sobre o Felipe Luiz.
12: Ficar trocando de técnico, Azevedo, por qualquer bobeira.
9: E você tá acreditando nele?
12: Não.
10: Eu a audiência é rotativa, não, Azevedo.
12: O que ele falou do Felipe Luiz, eu acredito. Pô, o cara ganhou as paradas e foi trocado.
9: Não, você tá acreditando. Ele não falou isso, cara.
12: Falou isso.
10: A audiência não, é rotativa, ela acredita no que a gente fala no momento, Azevedo.
9: Na época, lá no Charla, ele brigava com a gente. Eu falei, não é pra demitir Felipe Luiz, Fernando Diniz. Ele tem que trocar.
10: Ah, é? É. Gosto do Cris. Tem gol agora, de novo. Tem gol de novo. Bolívar faz 3-2 em cima do Grêmio agora. Eita. Direto na altitude.
9: Vamos fazer o seguinte: vamos pra
12: tem
9: live.
12: Gol, tem gol no campo e tem música. Peraí, aqui.
9: Ó. Mas antes da música, deixa eu dar um recado rapidinho aqui, porque só estamos vendo a quantidade de jogos, né, cara? É Sul-Americana, né? Tá vindo Copa do Brasil na próxima semana, enfim. Tem Brasileirão. 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
12: Boa, garoto!
9: Bora!
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0: Avicii, Wake Me Up aqui na programação da Mix. Estamos de volta com o Charla. E aí, galerinha?
1: É isso.
0: Vamos o papo agora.
1: Vamos deixar a galera dar o papo, é isso?
0: Pô, aí é bom, hein?
1: E vamos lá, 996885754. Manda, galera.
0: Vambora então, deixa eu só colocar o coisado aqui, né? Assusta. Fala aí, filha da mãe, fala comigo.
2: Fala aí, galerinha da Mix. É o Kislon.
0: Grande Kislon.
2: Azevedo.
1: Oi.
2: Quero começar primeiramente te caguetando logo, tá?
1: Isso, cara.
2: Tinha uns camaradas aí, principalmente esse tal de covarde.
0: Que isso?
2: Verdadeiro covarde.
0: Olha isso, gente.
2: Fazendo chacota do nosso Vasco.
0: Jamais.
2: Principalmente ainda ficaram te imitando aí, né? Que você fica estressado. Fizeram a chacota que o covarde é um cara muito debochado.
0: Jamais.
2: Entendeu?
0: Que isso,
2: cara. Mas foi o que eu falei, cara.
1: Eu vou assistir esse negócio, hein?
2: Vai continuar com esse time aí. E é aquela coisa, cara. É de um lado desfibrilador e do outro um balão de oxigênio.
0: E reza.
2: Mas, né? Vamos ver. Eu ainda continuo com a esperança de que um dia vai aparecer um cara aí, entendeu? Não sei como, mas eu tenho algumas informações aqui que parece que o Matheus Cunha da Seleção Brasileira já está nos bastidores aí conversando, entendeu? Pode ser que acerte alguma coisa. Valeu? Um abraço, Azevedo. Não dá mole pra esses caras aí hoje, não, hein?
1: Um abraço, Kislon. Obrigado, meu querido. A gente já vai chamar mais áudio, mas antes eu quero saber o que, pô, que negócio é esse.
0: Eu não lembro. Tu sentiu que rolou um WTF aqui, rapaz. Olha, Kislon. Olha a confusão que você tá arrumando aí, cara. E eu não sou nada debochado, não, meu
1: parceiro. Fala aí, como é que foi essa imitação aí?
0: Eu não tô ligado nesse vídeo, não. Né?
3: Teve isso?
0: Foi aqui no começo? Foi no começo?
3: Não foi o Rodrigo Machado falando quando falou que o Pedro Emanuel tinha mais derrotas que vitória, que você ficou revoltado aqui na área? Acho que foi isso.
1: Não, porque ontem eu não estava aqui. Ah, não, o Covarde não estava aqui ontem também, não. Estava comigo.
0: É, foi o.
1: É, eu estava comigo, pô. No Vasco.
0: Aí, ó. Segurou a bomba do Machado hoje. É, lá ele, caraca, pra Max. Lá ele, lá ele.
1: Aí é loucura. Vamos, cara. Lá, mais áudio. Manda, galera.
3: Matheus Cunha no Vascão.
0: É, rapaz. Fala aí, fala aí.
4: Rapaziada do Charla, boa noite.
0: Boa noite.
4: Motorista de aplicativo aqui de São Gonçalo falando.
0: Opa.
4: Azevedo, concordo com você e com o Pedrosa, meu amigo. O Vasco precisa de 4 reforços: um pastor, um padre, um pajé e um pai de santo.
0: Cara,
4: não é possível.
3: Aí fecha, hein?
4: O Vasco é espiritual. Tem que fazer uma reza brava, ascensão de descarrego.
1: Betão já falou.
4: Sei lá, cara. Tem que fazer.
0: E eu que sou o debochado.
4: O que for possível pra tirar essa cubaca desse time, pra ver se esse time vai pra frente de novo.
3: Cerca todos os lados, viu?
4: Né, só dá risada, que eu sou flamenguista, então isso aí não é problema meu.
3: Olha aí.
0: Então tá explicado.
1: Qual é, pô?
0: Fala aí, tem mais.
5: Hello, Charla Mix. Pessoal,
1: hello.
5: Charla na área. Vim aqui botar o dedo na ferida aqui.
1: Manda
5: aí. Charla lá, de quinta. Pô, o Azevedo fez um desabafo sobre o Vasco aí. Então eu digo, se eu tivesse um poder, eu ia fazer se transformar pro Azevedo parar de torcer pro Vasco, rapaz. Porque eu vejo que o sofrimento, o que o Vasco faz com a vida dele? Acaba com ele.
1: Não.
5: E não é só dele, não. De outros vascaínos, amigo meu que eu conheço aí, que fala: se vocês pudessem conseguir trocar de time, eles trocavam, que não aguenta torcer pro Vasco. Sofrimento que a torcida faz pra vocês do Vasco aí. Então, só pra deixar esse recado aí, que todo mundo fala bem do Azevedo aí, que ele é gente boa demais. E, Phil, continue assim, botando pilha lá no Charla, em qualquer programa que você tiver aí, que você encarna em cima dos caras. Porque aqui eu falo mesmo, eu boto o dedo na ferida. Valeu.
0: Que isso,
1: valeu, meu querido.
0: Valeu, mano.
6: Boa noite, galera da Mix.
0: Boa noite.
6: Aqui é o Lohan.
0: Grande
6: Lohan. Um abraço, Azevedo.
1: E outro.
6: Phil, sou teu fã.
0: Boa.
3: Obrigado.
6: Léo e o nosso amigo, ele é covarde, né, cara? E aí, Phil? Nosso Fluminense
3: tem
6: o jogo agora da Copa do Brasil. E se o nosso amigo Zuzuba inventa de tomar 2 notáticos do nosso querido, famosíssimo Pedro Emanuel?
0: Eita.
6: Quem vem pra salvar o nosso ano? A seleção equatoriana?
1: Chapolin colorado?
6: Ou outro treinador gringo vinha assumir o nosso Fluminense?
0: Que gringo,
6: cara,
0: né?
6: Vou te falar, eu discuti com uma galera no X, porque
3: tá
6: eu
3: errado.
6: Falei assim, gente, o Marcelo Gallardo não anima vocês, não pega vocês.
0: Ele,
6: cara,
0: tá,
6: me surpreendi com um vagabundo falando que o Gallardo tá ultrapassado. Não sou jornalista. Meu jornalismo é o Fluminense. Sou que nem tu, não presta atenção em futebol sul-americano. Cara, o Gallardo tá tão ultrapassado assim mesmo, filho. Um abraço. É nóis. Ah, esqueci de mandar um abraço também pro Léo, que tá aí comandando esse trio de maluco.
0: Valeu, irmão. Tamo junto.
7: Fala, galera do Charla. Boa noite. Cláudio de Teresópolis. Fala, Azevedo.
1: Oi.
7: Amigo do Glauceiro, beleza, irmão?
1: Opa!
7: Vou te falar, cara. O Vasco. Se a gente não amargar mais uma segunda divisão, não tiver reformulação e mandar todo mundo embora, deixar só o Gomes E o Léo Jardim, o resto, pode jogar no lixo.
0: Que
7: se não
0: isso?
7: jogar, a gente vai amargar mais uma segunda divisão. Porque os caras são horríveis, cara. Na boa, horríveis.
0: É, tá pistola, amigo, aí.
8: Boa noite, cara. Rapaziada do Charla, Léo Melo, excelente programa pra vocês.
0: Valeu.
1: Valeu, Léo.
8: Ouvindo valeu. Esse programaço maravilhoso que é do Charla e assistindo essa pelada do Botafogo, que tá parecendo Disque Macumba. Cada chute pro gol é um trabalho perdido. Aquele abraço, Jonathan do Complexo da Maré. Fui!
0: Essas analogias eu adoro.
1: Olha aqui, a gente teve...
9: Acho que tem mais um aí.
1: Tem, tem mais
0: um. Não, tem?
9: Tem não, hein?
1: Tem não? Tem vem, a gente, vem tem enquanto a gente não chama.
8: Boa noite, rapaz.
0: Não tem.
1: A gente percebe, por exemplo, o nosso amigo, qual foi o nome dele que falou do Galhardo?
3: Ah, o Tricolor. Léo? Fiquei na dúvida se o nome dele
1: era Léo. Eu acho que foi Léo, mas enfim.
3: Uhum. Tricolor.
1: Se não for, me desculpa. Mas ele falou do Marcelo Galhardo. Primeiro que eu acho o Galhardo um bom treinador.
0: Sim,
1: ele
0: sim.
1: teve uma, né, depois daquele hype lá do River Plate, ele teve uma queda de rendimento absurda e tal, mas eu acho um bom treinador, talvez uma boa saída pro futebol brasileiro.
9: Ele é cotado na seleção da Argentina.
1: Cotado na seleção da Argentina. Mas assim, cara, você já percebeu que a gente não consegue mais trabalhar com nomes nacionais?
3: Tem, mas assim, vou quase informação, tá? Não é informação, mas é... Pra mim, esse jogo define muito o Fluminense e Vasco. O Zubeldia tem um histórico, apesar da pontuação do Zubeldia ser muito bom em pontos corridos no Fluminense, o histórico dele mata-mata é muito ruim do Zubeldia. Zubeldia cair já tem nome, tag do Fluminense, gente. Tá no sub-20, Frederico Chaves Guedes.
0: Frederico.
3: Vai cair, vai subir. Né? O Frederico vai ser puxado ali pra comandar o time.
9: E cara, olha, saiu, não me lembro agora o canal também, me perdoe, mas tem uma sondagem da Venezuela pelo Zubeldia.
3: Equador.
9: É Equador?
3: É, o BKSS sai do Equador ali na eliminação pro México, né? Deixa o trabalho. É um bom trabalho, é uma boa eliminatória do Equador. Ele já tinha sido procurado em 2024 e foi sondado agora para assumir a seleção do Equador, mas aparentemente, assim como negou em 24, não tem interesse, não.
9: A vontade é que...
3: A boa parte da torcida tava querendo que ele aceitasse.
1: Quem?
9: O Zubeldia. O bom disso tudo é que o Fred não vai precisar vir de bicicleta de lugar nenhum, né?
3: Já tá ali. Já tá por ali, deixa ele pra cá.
1: Eu queria fazer essa pergunta pra você, Fio, porque você tem esse termômetro por conta da jornada, você lida com, né, na sua imensa maioria, de torcedores tricolores. O Zubeldia tá sendo mal visto hoje pela torcida?
3: Cara, no geral sim, né? Eu acho que a torcida reclama muito. O Fluminense começa um ano bem, jogando um bom futebol, chegou a ser o melhor futebol do Brasil ali pra mídia, mas desde abril ali, quando começa a fase de grupo da Libertadores, é assim, muito arrastado o futebol do Fluminense. Mas é aquilo também, não tem ninguém jogando muita bola no Brasil, né? Nesse momento não tem nenhum time. O Flamengo não joga um grande futebol, até o Palmeiras, que é muito, tá ganhando tudo, também não joga um grande futebol. Então acho que tem essa pressão. Pra mim tem que dar, se fosse pra mandar embora, tinha que ter mandado embora na parada pra Copa do Mundo. Agora não faz sentido nenhum. Agora é ver os jogos, tem muito jogo importante aí, tem as oitavas da Libertadores, as oitavas da Copa do Brasil, que é um clássico, no clássico mais apimentado ainda pela semifinal do ano passado. Então agora dá tempo desse trabalho e ver o que vai acontecer. Mas tem alguns erros, o Zubeldia não acho que é o pior técnico do mundo, não acho que tem que mandar embora agora, mas tem suas falhas. O Zubeldia, e estão batendo muito na tecla e com razão, o Zubeldia tem um problema em não usar base, né? O Zubeldia tem uma teimosia com isso, ele já falou em entrevista que usa pouco a base e isso incomoda muito o torcedor fluminense.
1: Mas você acha assim, gente, trabalhando só com hipótese aqui, tá? Não existe nenhuma informação nesse sentido. Mas você acha que numa saída dele, numa eventual saída, o Fred seria o caminho natural?
3: Acho que se ele sair nessa temporada, eu não tenho certeza disso, acho que não. Mas a minha resposta é, se o Zubeldia durar até o meio do ano, até o final do ano... Ano que vem, se o Zubeldia sair, o próximo técnico é o Fred. Eu acho que vão dar esses 6 meses de sub-20 pro Fred.
1: Será que o Fred vai virar o novo Marcão do Fluminense?
9: Ou o Felipe.
3: Ou o Felipe Luiz. A diferença até tá aí, né?
1: Tem esse ponto.
3: Gosto muito do Marcão, acho que faz um trabalho muito bom no Fluminense ali. Eu acho importante ter esse técnico que fique ali direto pra nessa transição de técnicos que hoje em dia no brasileiro tem o tempo inteiro, né? É importante alguém entrar ali pra dar as coordenadas, conhece bem o elenco. Todo mundo gosta do Marcão. Aliás, fez aniversário ontem, se não me engano. Todo mundo ama o Marcão, tá sempre feliz. Toda vez que passa pela torcida na arquibancada, é uma festa, todo mundo querendo falar com ele. É um cara bem emblemático pro torcida do Fluminense.
1: Eu acho que é importante você ter um cara desse.
9: Com esse auxílio ao Fred, né?
3: Sim, sim, sim.
9: Tem um pouco mais de
3: O Fred frango, pegou um o cara do sub-17, né? O cara do sub-17 veio pra ser auxiliar dele do sub-20 e o técnico do sub-20 subiu, desceu pro sub-17. Sub-17 que faz um belo trabalho, é o atual líder do Campeonato Brasileiro, ganhou 2024 o Brasileiro, a Copa do Brasil. O Fluminense continua revelando, às vezes parece que não, o Fluminense continua revelando muitos jogadores, só que o profissional não tá sabendo usar.
1: Cara, acho que todo clube precisa de um cara que tenha essa identificação, como o Marcão tem, né? O Vasco fez uma grande burrada, na minha opinião, foi afastar o Valdir do clube.
3: Que era, cara, esse cara, né?
1: Que era o cara. Na época, na década de 90, tinha o Alci Portela. O Alci Portela era era o bombeiro, o apagador de incêndios do Vasco, né? Saudoso Alcir. E o Valdir pegou também essa missão no Vasco, foi muito maltratado no Vasco, a verdade é essa, né? E é uma pena. Eu acho que o Marcão reflete muito isso no Fluminense. Eu acho que é importantíssimo você ter um cara desse, né?
9: Como o Carlinhos Jolino foi no
1: Fluminense. Também, exatamente. Né? Sempre tem que ter um cara desse, o Jaime também, em determinado momento, né? Almeida. É uma pena, assim, que essas figuras, elas às vezes saem pela porta dos fundos, mas não por culpa dessas pessoas, mas de quem comanda.
3: O cara é muito importante para a volta de Thiago Silva, tá muito próximo. Marcão e Thiago Silva, as famílias são muito próximas. Ajudou nesse meio de campo aí de trazer a volta do Thiago Silva.
1: Qual a sua expectativa, cara? Porque brasileiro não, né?
3: Não, brasileiro não.
1: Não.
3: Brasileiro acabou.
1: É.
3: Acabou, brasileiro. Brasileiro tá com
9: o
3: Palmeiras.
9: Mas vai começar agora o segundo turno.
3: Acabou. O foco do nosso Flamengo
9: acabou o segundo turno.
3: Não, acabou o campeonato. Palmeiras não perde mais. É impressionante, cara.
1: Cara, eu acho que você tá falando de forma prematura, hein, cara.
9: Veremos.
1: Não, sério, não. Tô falando do fio.
9: Não, então, também. Veremos. Já acabou. Acho que não, cara. Acho que tem muito jogo.
1: Cara, eu acho que acontecer. 23 tá aí pra ensinar, hein.
9: É.
3: 23 foi um ótimo ano. Torço pra que seja tudo igual. E aí eu vou estar certo. O Flamengo não vai ganhar.
9: Não, se for isso, igual, o líder perde a liderança.
3: Ah, tá. Nesse ponto. Achei que era o Flamengo só ganhar o Carioca, não?
9: Brasileiro.
1: Não.
9: O Botafogo liderava.
1: O Carioca, Botafogo tinha 13 de gordura. Pontos, né? 13.
9: Perdeu.
3: Foi hoje em dia, né, com as canetinhas, a gordura tá indo embora rápido.
1: Não, né? Talvez seja esse o problema, né? Mas você acha que o Fluminense é o favorito pra Copa do Brasil?
3: Cara, eu sou bem sincero, eu sei que o torcedor do Fluminense, não do Vasco, que eu odeio ouvir isso não, o torcedor do Vasco acho que gosta, eu ouvi falar que é o favorito, o torcedor do Fluminense não gosta. O Fio vai zicar. Gente, mas é futebol, a gente tá aqui pra comentar o futebol. O Fluminense hoje tem um time muito mais ajustado que o time do Vasco e tem um time melhor, um plantel melhor que o do Vasco. E os resultados estão aí pra isso. O Fluminense tá disputando a Libertadores, o Fluminense tá na quarta colocação do Campeonato Brasileiro, o Fluminense. Então, assim, é um trabalho melhor, é um trabalho mais consolidado de alguns anos. Então, pra mim, é inevitável que o Fluminense é o favorito contra o Vasco. Dito isso, também era o favorito na semifinal do ano passado. E o Vasco passou. Então, entre ser o favorito e passar, existe tem ali 180 minutos, são dois jogos. Mas o Fluminense é favorito, e quem quiser falar que não é, só tá negando a realidade. É o favorito. Agora, se você quer dizer que vai passar, Azevedo, não quer dizer que vai passar.
1: Olha aqui, o Gui Curitiba, vem o Fred, na hipótese da saída do Zubeldia, vem o Fred ou o Diniz, um dos dois com certeza.
3: Diniz volta pro Fluminense ainda.
1: Você acha? Fato.
3: Em algum momento volta.
1: Sério?
3: Agora não acho que é por agora ainda não.
1: É, né?
9: Será?
3: Hein? Não, volta, um dia volta, isso é óbvio.
1: E se isso acontecer, volta. Você vai recebê-lo de braços abertos?
3: Gente, eu era anti-Diniz 2019 com força. Assim, eu era um negócio complicado, eu era desviado, assim, totalmente. Eu entrava em seitas Mano Menezes pra não falar com o Diniz. Eu tinha problemas com o negócio de Diniz, era uma igreja que eu saía, assim, totalmente. 2023 eu amei o Diniz, 22 eu tô amando o Diniz muito, 23 também. Depois eu me desvio novamente e hoje tô panfletando contra o Diniz aí. Mas se voltar e ganhar, Azevedo, eu sou um torcedor e torcedor não tem que ter razão. O torcedor tem que ser burro, o torcedor tem que ser apaixonado. E é assim pra mim que funciona o futebol. Então se o Diniz entrar e ganhar 5 jogos seguidos, eu faço a tatuagem do Diniz, gente.
9: Olha ele, cara. Olha, torcedor tem que ser feliz, não tem
3: razão. Exatamente. Esse negócio de torcedor ter razão é chato, gente.
1: Por falar em torcedor, o Ronald Vieira tá aqui. Boa noite, mestre Azevedo. Seu vídeo ficou sensacional. Legal ver alguém com paixão pelo clube de coração se manifestando. Obrigado, irmão.
9: Boa.
1: Foi um momento de indignação, porque eu não aguento mais. Mais ter vascaíno falando assim: porra, que prazer em falar mal do Vasco. Como se tivesse alguma coisa boa pra falar nesse momento.
9: É.
1: Né?
9: Que nem a pergunta que você acabou
1: aí
9: de fazer.
1: Aí parece que,
9: né,
1: o cara quer se colocar mais vascaíno do que eu.
10: E não tem. Eu não conheço.
1: Tá? Pô, peraí, irmão. Você pode até ser vascaíno como eu sou, agora mais não é. mas não é. Então, pô, não... Ah, adora falar mal do Vasco. Não, meu querido, não gosto de falar mal do Vasco. Não gostaria de estar falando do Vasco do jeito que eu tô falando ultimamente. Mas eu não posso negar a realidade, brother.
10: Tu só tá sendo de verdade, irmão.
1: Né? Não tem como. É, o Geraldo João tá aqui. Esquece o Diniz, tá mandando ele aqui. Ele tá dizendo, o Fluminense não vai ganhar porra nenhuma com esse time.
3: Ah, cara, as Copas tem pra isso. O Fluminense deu muita sorte no sorteio da Libertadores, né? O Fluminense é o favorito pra chegar na semifinal. Também não tem problema nenhum em falar isso, mas assim, o Independente Valdávia ainda perde o seu principal jogador, que é o Vidia, pro Boca Júnior. E se passar, né? Mais uma vez, favorito não quer dizer que vai passar, gente. Mas o Fluminense é o favorito. E se passar, tem Coquimbo Unido ou Platense. O Fluminense também é o favorito. E aí depois vai pegar a LDU pra decidir fora de casa. E aí o torcedor Fluminense entende como isso é difícil. E ou o Palmeiras, né? Trauma grande.
1: Bora pro break?
10: Vambora, a gente volta daqui a pouquinho com
1: bora pra live, galera.
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0: fim.
1: Adivinha só quem tá de volta?
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1: Muito bem, querido Azevedo, tamo de volta.
3: Quem tava cantando aí?
1: Ah. Agora é o menino Falcon, né?
3: Que estará... Segunda. Segunda-feira.
1: Segunda que vem já, né?
3: Segunda-feira que vem. Aliás, o Ricardo Olímpio falou que vai estar presente, hein?
4: Boa.
3: Tá?
4: Só vem.
3: Segunda-feira, Marcelo Falcão.
1: Pena que eu vou estar aqui embaixo, a gente tem que trazer ele aqui, pô. Que
3: deu mas certamente aqui. Ele virá.
1: Ah, isso.
3: Ah, não, vem sim. Né? E Marcelo Falcão estará aqui em cima, no hall aqui do Bossa Nova Shopping Mall, pra gente bater um papo com ele. Marcelo Falcão, que ao lado do Carlinhos Brown. Cantou a música da Mix na Copa do Mundo.
1: Foi
3: a narração ao fundo do Bruno Cantarelli.
4: Exatamente.
3: Né? Estiveram reunidos na Mix São Paulo, né? Carlinhos Brau, Marcelo Falcão e Bruno Cantarelli. E o Falcão estará aqui num pocket show na segunda-feira que vem, todos convidados a partir das 19 horas. Vai ser bem legal essa reunião, cara.
1: Pô, imagina, cara. E Falcão gosta muito de futebol também.
3: Muito.
1: Se amarra.
3: Ele joga, inclusive, né?
1: Bem, viu?
3: Né? Peladeiro. Né? Não. Vamos lá pra rapaziada que tá com a gente no zap 996885754.
1: Fala aí.
5: Alô, galera da Charla.
3: Opa.
5: Alô, Leozão. Alô, Azevedo. Alô, Covarde.
4: Fala, meu parceiro.
5: Alô, Rodrigo.
3: Rodrigão, hoje não tá.
5: Tira uma dúvida, cara. Com a saída do Danilo, a provável saída do Danilo, quem você acha que seria o substituto direto pro Danilo ali, cara? Eu não sei. Eu fico assim com aquela minha dúvida. Com a contratação que tá chegando, mais o Montoro. Aí, pô, queria ver com você, o que você acha?
4: Meu parceiro. Danilo provavelmente do Botafogo, né? Porque ele falou Montoro, então. O Botafogo trouxe um volante angolano, né? Mas nem se compara ainda com o que o Danilo apresenta com a camisa do Glorioso, como a gente já trouxe até aqui anteriormente. É o principal jogador do Botafogo na temporada até o momento, porque ele ainda é ativo do clube, né? Tá no banco de reserva na partida de hoje, tem a expectativa dele entrar e melar o pique lá
6: até
4: com o Palmeiras.
6: Agora nada, 15 minutos.
4: Se não entrar, gera expectativa em cima do Alviverde, dessa possibilidade do Botafogo vender pro mercado nacional. Falar em substituição de Danilo

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1: Foi negociado.
2: É.
1: Então já abre espaço, até que o Guinha é da base e tá aí pela segunda vez jogando como titular. Jogou contra o Santos, voltou a jogar hoje. Assim, realmente o Botafogo tem que ver. Se cair o dinheiro do Danilo, vai ter até uma farpelinha ali pra ir no mercado contratar alguém. Mas pra ser do mesmo quilate do Danilo, a situação de mercado também pro Botafogo não é favorável.
3: Tem, né? É assim, tem poucos jogadores
1: com o quilate do Danilo, né? É claro, com o dinheiro do Danilo não vai dar pra ir no mercado
2: comprar, né? Ah, eu tenho que... Tenho R$100 aqui pra fazer um almoço pra minha família no domingo. Entendeu? São 10 pessoas na sala pra almoçar, R$100.
1: Dois frangos de padaria.
2: Festival de macarrão instantâneo.
3: A prova é assim, o debate na seleção era Danilo ou Paquetá. Quanto é que custou o Paquetá, gente?
1: 40 mil.
3: É, 42, essa brincadeira,
1: né?
3: É isso.
1: 40, né?
3: Quanto é que vai custar o Danilo? É 30? Então, assim, os valores assustam, né?
1: Não, tem o seguinte, né? Que se concretizar a contratação dele pelo Palmeiras, o valor não vem 100%. Vem parcelado em 2 anos. Assim, é muita grana, mas ela vai vir fracionada, então dificulta mais ainda o Botafogo, a não ser que a GDA no meio do caminho aí entre com aporte para assumir de vez a SAF do Botafogo, para poder injetar dinheiro pro Botafogo.
3: Tem
1: no mercado.
3: Uma agonia desse nome GDA, porque é uma torcida do Vasco, né? Eu sempre fico confuso, não é? Não tem? Guerreiros do Almirante? É uma torcida organizada do Vasco. Eu sempre fico agoniado quando falo GDA vai assumir o Botafogo. Na minha cabeça dá uma bugada nessa hora.
1: Pode ter, então, conflito?
3: Conflito
1: de novo.
2: Olha aqui, a gente tá na reta final e não falamos do Flamengo. Alguma consideração sobre a vitória massacrante.
1: 4-0,
3: sobre... Não falar do Flamengo é muita coisa, né, Kovács? Quer dizer isso, né? Depois de uma vitória de 4-0, que já era esperado, né?
1: É, porque assim, ó, eu acho que hoje, o que o Flamengo fez ontem, era o esperado por tudo que tem de investimento, pelos amistosos que fez, foi o time que mais estava ativo nessa parada pra Copa do Mundo, e pegou o último colocado, cara, do Campeonato Brasileiro, que já está rebaixado. É, assim, 9 pontos na competição, é o time que subiu, tentou manter, tô falando da Chape, né, os mesmos jogadores, ele ainda perdeu o jogador pra caramba, que jogou a Série B, que fez a Chape voltar à Série A, um dos maiores investimentos que tem é o Flamengo, então assim, seria estranho o Flamengo ganhar com o placar apertado, passando sufoco, e não foi o que aconteceu. O Flamengo conseguiu fazer 4-0, teve a volta do Arrascaeta, vale lembrar também, né, ainda pegando ritmo de jogo, mais uma boa partida do Pedro, na verdade a boa partida
3: decidiu
1: do Pedro não,
3: o jogo, né?
1: Uma excepcional partida do Pedro, fazendo gols, dando passe, jogando solto. Eu acho que ainda abusa um pouco daqueles toques de calcanhar, porque ontem deu certo. Então virou o melhor atacante do mundo, não que ele não seja, mas em determinado momento do jogo ele tentou e errou e gerou contra-ataque. O Rossi apareceu bem ontem fazendo pelo menos 2-3 defesas ali que não vinha fazendo, né? Ontem teve uma que ele estava com o pé lá, goleiro de futsal, já no segundo tempo. Uma no primeiro tempo, uma cabeçada cruzada, ele faz a boa defesa também. E assim, o Flamengo volta de novo. Bruno Henrique jogou bem, mais uma boa partida do Samulino. E, assim, a zaga muito segura com o Léo Pereira e com o Vitão. Gostei de ver essas duas zagas. Teve substituição, o Pulgar ficou. E tem um detalhe, viu? O Pulgar já acertou, a princípio, a informação que se tem aí nos bastidores, base salarial com o time da Arábia.
4: Que isso, cara?
1: Pode deixar o Flamengo o Eric Pulgar.
3: Então, sofrimento, isso, hein? Você vai te deixar com o Pulgar atrás da orelha, essa
1: nem
3: saída
1: um pouco,
3: dele?
1: Nem um pouco. Que coisa horrorosa. Ontem eu falei isso no Charla de Quinta, né? Até me xingaram lá. Eu acho que é gratidão ao Pulgar pelo que ele fez aqui com o Flamengo, o que ele entregou, mas, na minha opinião, já deu. Já, assim, já conseguiu fazer uma... O que tinha que fazer? Eu acho que tá, sei lá, não vejo mais o Pulgar como aquela peça tão importante hoje no meio-campo do Flamengo. Tem a chegada do Paquetá, que o Jorginho pode voltar a ser 5, tem a evolução do Everton Araújo, que também pode deixar o Flamengo, mas já supre um pouco essa carência que tinha ali de desconfiança. Quando o Pulgar não jogava, era um desespero danado. Então assim, beleza, obrigado Pulgar, tamo junto. Acho que a imprudência que ele tem dentro do jogo acaba preocupando mais o torcedor do Flamengo do que a permanência dele 100%. Um baita jogador, joga bem pra caramba. Ontem fez uma partida também muito boa, todo mundo foi substituído assim do meio de campo, ele foi o único que continuou lá até o final do jogo, não passou nenhum risco de quebrar a perna de ninguém, mas beleza, valeu, tamo junto.
2: Aqui o Ricardinho tá dizendo que o Danilo entrou?
3: Acabou de ser chamado, tá conversando com o técnico.
1: Eita, danado.
2: Então tá certo, tá na hora, não é isso?
3: Diga ao povo botafoguense que fico, pelo menos que não sai pro Brasil.
1: Ou não,

0: Valeu, covarde. Valeu, Vamos Phil. Junto.
1: Valeu, valeu.
0: Valeu, Léo.
2: Valeu, tropinha.
0: Valeu, time.
2: Tchau, galera. Amanhã tem mais Charla aqui na Mix. Abraço.
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6: 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Trânsito segue pesado pela Orla da Lagoa no acesso para o túnel Rebouças. Lembrando que o Rebouças vai ter fechamento no sentido Lagoa a partir das 10 da noite. Para manutenção, uma reversível vai ser implantada. Quem costuma vir de Guaratiba para Barra, túnel da Grota Funda também vai ser fechado a partir das 11 da noite, sentido Alvorada, desvio pela Serra. 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